0: feminina no mercado de trabalho cresceu 4,74%. Pablo Mundim.
1: Entre os jovens de 18 a 24 anos, o aumento foi ainda mais expressivo, quase 19% em relação ao mesmo mês do ano anterior.
2: E ainda, recorde no turismo doméstico.
0: De janeiro a maio desse ano, o número de passageiros voando dentro do país chegou a 42 milhões, um recorde. Graziela Mendonça.
3: O número de passageiros internacionais voando no Brasil também aumentou no período de janeiro a maio. Foram 12 milhões e 800 mil estrangeiros viajando aqui no país, 10% a mais que o registrado no mesmo período do ano passado.
2: Você vai ouvir também saúde.
0: O programa Agora Tem Especialistas vai levar atendimento médico a indígenas em comunidades de difícil acesso.
2: E profissionais do SUS vão ensinar pais e cuidadores a estimularem o desenvolvimento de crianças de até 6 anos. Cleide Lopes.
4: A ideia é fortalecer o vínculo familiar, contribuindo assim para o desenvolvimento saudável das crianças.
0: Hoje, na apresentação da Voz do Brasil, Mariana Jungmann e Luciano Seixas.
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0: O mercado de trabalho brasileiro continua em expansão.
2: Em fevereiro, o crescimento foi de 3,6% em relação ao mesmo mês de 2025.
0: Os dados revelam ainda um crescimento na participação feminina. Mais da metade das vagas criadas no mês foram ocupadas por mulheres.
2: Os números são da RAIS, a Relação Anual de Informações Sociais do Ministério do Trabalho e Emprego, que agora passa a ser divulgada mensalmente.
0: Os dados complementam as informações do Cadastro Geral de Empregados e Desempregados, o CAGED.
1: O mercado de trabalho brasileiro segue em expansão. Dados divulgados nesta quarta-feira da Relação Anual de Informações Sociais, a RAIS mensalizada, que complementam as informações do novo CAGED, mostram crescimento na geração de empregos. O país alcançou em fevereiro deste ano a marca de 62 milhões e 200 mil vínculos formais ativos entre trabalhadores da iniciativa privada e do serviço público. O número representa crescimento de 2 milhões e 170 mil empregos formais na comparação com fevereiro do ano passado. O avanço foi registrado em todas as regiões do país, com destaque para o Norte e o Nordeste. Os dados também mostram crescimento da participação feminina no mercado formal, que chegou a quase 29 milhões de vínculos, como destaca o ministro do Trabalho e Emprego, Luiz Marinho.
5: Ampliando a parcela de mulheres do mercado formal, ou seja, enquanto cresceu mulher 1 milhão 290, homens cresceu 879 mil novos vínculos, um crescimento de 2,7 para homens, 4,7 para mulheres. As mulheres ocupam mais no mercado de trabalho. Mas ainda há espaço aqui para crescer. Aumento de creche, por exemplo, os municípios favorece para que as mulheres ocupem mais posições no mercado de trabalho.
1: Entre os jovens de 18 a 24 anos, o aumento foi ainda mais expressivo, quase 19% em relação ao mesmo mês do ano anterior. Os números também apontam avanço na inclusão de diferentes grupos sociais. Os maiores crescimentos proporcionais foram registrados entre trabalhadores indígenas, pretos e pardos, demonstrando uma ampliação do acesso ao emprego formal no país. Reportagem Pablo Mundim.
2: O brasileiro está viajando mais pelo país.
0: Pela primeira vez na história, o número de passageiros domésticos passou de 42 milhões, um recorde.
2: O turismo de negócios também está crescendo e teve faturamento histórico de 6 bilhões de reais.
3: A analista corporativa Verônica Brito mora em Brasília e costuma viajar bastante pelo Brasil. Do ano passado para cá, já foram 9 viagens para diferentes roteiros, mas ela tem um destino preferido.
6: Eu costumo viajar mais pelo Nordeste. Minha preferência é pelas praias e para mim as praias do Nordeste são as melhores. A comida, a receptividade, as pessoas do Nordeste são calorosas, né?
3: E como Verônica, cada vez mais brasileira, brasileiros decidem viajar dentro do país. Foram 42 milhões de passageiros voando de norte a sul entre janeiro e maio deste ano. Um recorde no volume de passageiros domésticos, segundo o Ministério do Turismo. O número é 6% maior que os 39 milhões e 800 mil passageiros registrados no mesmo período do ano passado. Analisando somente o mês de maio, o volume também foi recorde, com 8 milhões e 300 mil passageiros domésticos. turísticos, a maior movimentação para o mês da série histórica. O ministro do Turismo, Gustavo Feliciano, disse que os bons resultados do setor têm movimentado a economia do país.
7: Estamos registrando recordes atrás de recordes. Graças ao desenvolvimento do Brasil e às políticas adotadas pelo governo federal, estamos conseguindo manter os bons resultados. E isso tudo reflete na geração de emprego e renda para a população. Estamos com o maior saldo de empregos da história no setor do turismo, com mais de 2,4 milhões de empregos com carteira assinada. Continuaremos trabalhando para promover ainda mais o turismo interno e também a atração de turistas estrangeiros, gerando dignidade para a nossa população.
3: O número de passageiros internacionais voando no Brasil também aumentou no período de janeiro a maio. Foram 12 milhões e 800 mil estrangeiros viajando aqui no país, 10% a mais que o registrado no mesmo período do ano passado. Outro resultado positivo foi observado no turismo corporativo, que envolve eventos empresariais e negócios. Entre janeiro e maio, o faturamento nesse segmento foi recorde, 6 bilhões de reais, maior valor da série histórica iniciada em 2022. Reportagem Graziela Mendonça.
0: Um novo aporte de 140 bilhões de reais foi anunciado esta semana para a Nova Indústria Brasil, a política de modernização industrial do governo federal.
2: Os recursos vão ser direcionados para as 6 missões que fazem parte dessa política. São elas: agroindústria, saúde, infraestrutura, transformação digital, bioeconomia e tecnologias para soberania e defesa nacionais.
0: Lançada em 2024, a NIB tem como objetivo impulsionar a indústria nacional até 2030. A partir da modernização do parque industrial e da adaptação às novas tecnologias.
2: A NIB também tem como meta aumentar a exportação de produtos brasileiros utilizando práticas de produção sustentáveis e menos poluentes.
0: Hoje, durante o programa Bom Dia Ministro, o titular do Ministério do Desenvolvimento, Indústria, Comércio e Serviços, Márcio Elias Rosa, afirmou que o investimento no setor contribui para o desenvolvimento social do país.
8: Quer promover, desde inovação, sobretudo inovação, a incorporação de novas tecnologias, promover a transição digital, né, para que nós tenhamos a chamada indústria 4.0, como também aumentar a nossa capacidade exportadora, para que o Brasil possa estar na cena internacional, não apenas com commodities, o que é muito bom e funciona muito bem, mas também com produtos com valor agregado. Não há desenvolvimento social se não tiver desenvolvimento econômico. É preciso que um esteja ligado ao outro.
2: E ainda falando de desenvolvimento, taxistas e motoristas de aplicativos que tiveram o cadastro aprovado pelo programa Move Brasil já podem procurar as concessionárias de automóveis indicadas para financiar novos veículos.
0: A linha de crédito de até 30 bilhões de reais é voltada para a renovação da frota desses profissionais.
2: O Move Brasil garante juros mais baixos, prazo de financiamento de até 72 meses e mais 6 meses de carência.
0: E abrange também compra de equipamentos de segurança, no caso das mulheres.
2: Podem participar profissionais com pelo menos 12 meses de atuação que tenham realizado, no mínimo, 100 corridas e também taxistas registrados.
0: Os interessados em aderir ao programa podem realizar o cadastro na página gov.br/movebrasil.
2: Saúde para a população indígena.
0: O programa agora tem especialistas do Ministério da Saúde e espera realizar mais de 13 mil atendimentos até o fim de junho em territórios do Ceará, Pernambuco, Amapá e Pará.
2: A iniciativa leva consultas, exames e cirurgias para áreas de difícil acesso, garantindo assistência médica diretamente para as comunidades.
0: Somente nos mutirões oftalmológicos, a expectativa é realizar cerca de 1.600 consultas especializadas, 8 mil exames e mais de 340 cirurgias.
9: A indígena Creuza Nunes, do Amapá, aprovou o atendimento oferecido pelos profissionais do Sistema Único de Saúde no mutirão realizado na comunidade.
10: Gostei muito que eles vieram, eles fizeram todas as consultas, conversaram bem com a gente. Todos os indígenas que queriam fazer consulta, ultrassom, todo tipo de exames fizeram aqui.
9: Até o final de junho, indígenas de territórios localizados no Ceará, Pernambuco, Amapá e Pará vão receber cuidados médicos por meio do programa Agora Tem Especialistas. A expectativa é de que sejam realizados mais de 13 mil atendimentos, entre consultas, exames e procedimentos. A secretária de Saúde Indígena do Ministério da Saúde, Lucinha Tremembé, destacou os serviços oferecidos.
11: Nossa meta é superar 15 mil procedimentos, ofertando consultas, exames, avaliações cirúrgicas e procedimentos especializados. Também estamos levando equipes especializadas para regiões de difícil acesso, incluindo a terra indígena Tumucumaque e a terra indígena Zoé.
9: A enfermeira Raquel Lira Pinheiro, coordenadora da Casa de Apoio à Saúde Indígena do Amapá, afirma que ficou surpresa com a procura por atendimentos durante o mutirão.
12: Nunca tivemos uma ação com tanta procura, né, com tanto número de atendimentos e com tantas altas, né, dos indígenas para seus territórios. No segundo dia, nós já tivemos um número muito elevado, com esses indígenas voltando para o seu território, com essas demandas reprimidas sanadas.
9: Desde o início da estratégia, em agosto de 2025, já foram realizados 14 mutirões em diferentes regiões do país, contemplando territórios do Alto Rio Solimões, Médio Rio Solimões, Vale do Javari, Chavante, Yanomami e Ecauana, Alto Rio Negro, Guamá Tocantins, Altamira e Rio Tapajós. Em 2025, foram registrados mais de 9.500 procedimentos especializados. Em 2026, o número já ultrapassa 17 mil atendimentos, entre consultas, exames e procedimentos. Reportagem Luana Karen.
2: E pais e responsáveis por crianças de até 4 anos devem ficar atentos ao calendário de vacinação.
0: O Ministério da Saúde inclui hoje uma segunda dose de reforço contra a poliomielite para ampliar a proteção contra a paralisia infantil.
2: A segunda dose é recomendada para crianças que já completaram o esquema primário e receberam o primeiro reforço.
0: Com a atualização, o esquema completo passa a ter 5 doses. A vacina está disponível gratuitamente em todas as unidades básicas de saúde do país.
2: O Brasil não registra casos do vírus desde 1989. Com o reforço, o Ministério da Saúde espera prolongar o tempo de imunidade e garantir a erradicação da doença.
0: Para mais informações, acesse saúde.gov.br ou procure a unidade de saúde mais próxima.
2: E para estimular ainda mais o desenvolvimento saudável das crianças, profissionais do SUS estão recebendo uma capacitação especial.
0: Eles estão sendo formados para ensinar os pais e responsáveis a estimular os filhos na primeira infância.
2: A ideia é que eles estejam aptos a oferecer orientações sobre brincadeiras, jogos e estímulos que ajudem a fortalecer o vínculo familiar.
4: Mais de 2.500 profissionais do Sistema Único de Saúde já estão preparados para apoiar o desenvolvimento infantil da atenção primária. Eles foram capacitados na abordagem Cuidados para o Desenvolvimento da Criança, que tem como meta habilitar os profissionais a desenvolver atividades com cuidadores para fortalecer o vínculo com crianças e, assim, promover o desenvolvimento nos primeiros anos de vida. A enfermeira Sheila Los Vernerti foi uma das profissionais capacitadas. Ela trabalha em uma unidade básica de saúde em Ponta Grossa, no Rio Grande do Sul. Ela fala sobre como essa capacitação tem ajudado no atendimento mais humanizado às crianças.
13: Eu consigo, sim, ver pelos meus atendimentos antes do curso e depois do curso, como eu consegui dar muito mais informação, e parece que até o vínculo com essas mães melhoraram muito, sim. Eu sempre procurei ser mais acolhedora, assim, tudo, mas acho que algumas ideias, incentivar mais essas mães, assim, era meio muito técnico. E depois, assim, no curso, assim, me abriu um leque de mais possibilidades, de ideias, situações simples, como ensinar a brincar com a criança, incentivar a brincar, como isso ajuda no desenvolvimento dessa criança, né, no futuro.
4: O curso qualifica profissionais de saúde que atuam no cuidado às crianças e famílias. A formação habilita equipes das unidades básicas de saúde para orientar famílias sobre brincadeiras e estímulos às crianças nos primeiros anos de vida. A ideia é fortalecer o vínculo familiar contribuindo assim para o desenvolvimento saudável das crianças, como explica a coordenadora geral de atenção à saúde das crianças, adolescentes e jovens do Ministério da Saúde, Sônia Venâncio.
14: A gente sabe que o desenvolvimento ele é fortemente influenciado por essas interações nos primeiros anos de vida. Essas interações, elas são responsáveis pelo desenvolvimento do cérebro, pelo estabelecimento das sinapses, né, no cérebro. E quanto mais, então, né, o cuidador pratica atividades muito simples, como, por exemplo, conversar com a criança, cantar, contar histórias, brincar, todas essas atividades, né, têm um papel fundamental no desenvolvimento dessas habilidades, do desenvolvimento infantil.
4: O curso Cuidados para o Desenvolvimento da Criança na Atenção Primária à Saúde é de graça e está disponível para profissionais do SUS, como médicos, enfermeiros, psicólogos e fisioterapeutas. A capacitação é oferecida na modalidade online com carga horária de 30 horas e está disponível no site unasus.gov.br. Reportagem Cleide Lopes.
0: O ministro da Saúde, Alexandre Padilha, inaugurou hoje em Cubatão, São Paulo, a 10ª Unidade Móvel de Saúde do programa Agora Tem Especialistas, Caminhoneiro e Caminhoneira.
2: A iniciativa leva serviços do SUS diretamente a pontos de parada e descanso nas estradas.
0: A estrutura oferece consultas médicas e de enfermagem, vacinação, testes rápidos, exames laboratoriais básicos, eletrocardiograma e teleconsultas.
2: O ministro Alexandre Padilha destacou que as unidades móveis de saúde como esta ajudam os caminhoneiros a fazerem um acompanhamento de saúde que eles não costumam fazer em suas cidades de origem.
15: A gente tem quase 400 mil caminhoneiros cadastrados nas unidades básicas de saúde de origem, pelas equipes de saúde da família, mas de cada 10, 4 nunca sequer foram uma vez nas unidades básicas de saúde de origem. A gente está aproveitando que no meio do trabalho, nesse momento de descanso, faz a vacinação, faz os exames, e está vendo muita gente que estava com a medicação incorreta, então ajusta a medicação para doenças crônicas, como hipertensão, diabetes, problemas relacionados à obesidade, muitos problemas no campo da saúde mental.
0: Na tarde de hoje, o ministro também lançou a Política Nacional de Atenção Integral à Saúde da População em Situação de Rua.
2: Ela também prevê a criação de unidades móveis de rua.
0: Serão 400 veículos que ampliarão a capacidade de atuação nas cidades e devem contemplar todas as equipes cofinanciadas pelo Ministério da Saúde.
2: 300 milhões de reais para estimular o desenvolvimento científico e a inovação no Brasil.
0: Está aberta mais uma chamada universal do CNPq, que tem o objetivo de apoiar pesquisas em todas as áreas do conhecimento.
2: As inscrições vão até 3 de agosto.
16: Na Universidade de Brasília, o professor Fábio Pitella lidera uma equipe de pesquisadores em busca de novas formas de tratamento contra o câncer. A pesquisa consiste em editar o genoma de células cancerígenas para bloquear o avanço da doença. O trabalho da equipe foi contemplado por um edital do CNPq de 2024, que destinou cerca de R$140 mil para a pesquisa. O professor explica que o dinheiro é essencial para a continuidade do trabalho.
17: As pesquisas são relativamente caras, nós usamos insumos que não são tão triviais, então sem o fomento do CNPq é praticamente impossível a gente conduzir uma pesquisa dentro de uma instituição pública. O edital universal, ele nos ajuda a manter o laboratório funcionando, mas também a formar pessoas e capacitar recursos humanos, né?
16: Agora, em 2026, uma nova chance está disponível para pesquisadores que buscam apoio financeiro para seus trabalhos. A chamada universal deste ano vai investir R$300 milhões em inovação científica. Este é o terceiro edital lançado nos últimos 4 anos. De acordo com o presidente do CNPq, Conselho Nacional de Desenvolvimento Científico e Tecnológico, Olival Freire, a iniciativa garante previsibilidade para as pesquisas.
18: Elas têm que ser como desfile de escola de samba, jogo de Copa do Mundo. Você tem que saber que ela vai acontecer em qual época do ano, porque a ciência é uma atividade que depende de previsibilidade. Você tem que preparar projetos de pesquisa, você tem que mobilizar colegas, mobilizar alunos.
16: A chamada é dividida em três grupos. Faixa A, voltada para jovens doutores com projetos de até 24 meses. Faixa B, destinada a pesquisadores com vínculo formal na instituição de pesquisa e projetos de até 36 meses. E faixa C, que compreende pesquisadores mais experientes, com equipes maiores e cooperação entre instituições. Pelo menos 90 milhões de reais serão destinados para fomentar projetos desenvolvidos nas regiões Norte, Nordeste ou Centro-Oeste. As inscrições vão até 3 de agosto e o edital completo está disponível em gov.br/CNPq. Reportagem Graziele Bezerra.
0: Também esta semana foram anunciados outros 300 milhões de reais pelo Ministério da Ciência, Tecnologia e Inovação para iniciativas de popularização da ciência no país.
2: Nesse caso, os recursos serão destinados a apoiar projetos como Olimpíadas Científicas, Feiras de Ciências e programas de formação de jovens cientistas.
0: O programa também contempla investimentos em museus, centros de ciência, planetários e outras estruturas dedicadas à difusão do conhecimento científico.
2: A Prova Nacional Docente foi criada pelo Ministério da Educação para apoiar a seleção de professores da educação básica pública em todo o país.
0: Ela testa se os candidatos possuem as competências essenciais para a docência.
2: Os resultados de cada exame têm validade de 3 anos e podem ser utilizados em múltiplos processos seletivos ao longo desse período.
0: Além disso, a prova também corresponde à avaliação teórica do ENAD, o Exame Nacional de Desempenho de Estudantes para os cursos de licenciatura.
2: No ano passado, mais de 500 mil professores alcançaram o padrão de proficiência na prova. E esse ano, as inscrições para ela já estão abertas.
19: O Ministério da Educação abriu as inscrições para a Prova Nacional Docente, a PND. Os professores interessados têm até o dia 3 de julho para se inscrever no exame por meio do endereço pnd.inep.gov.br. Os participantes que tiveram o pedido de isenção da taxa de inscrição aprovado devem acompanhar as próximas etapas do cronograma e efetivar a inscrição dentro do prazo estabelecido. Já aqueles que tiveram a solicitação negada precisam pagar a taxa de R$ 85. A PND vai ser aplicada no dia 20 de setembro. O resultado final está previsto para ser divulgado no dia 15 de dezembro. O ministro da Educação, Leonardo Barchini, destacou que a prova é uma grande oportunidade para os professores do país.
20: Mais de 2 mil redes vão utilizar a sua nota. A nota da prova que você faz hoje vale para os 3 anos seguintes. No ano passado, mais de 10 mil professores ingressaram, ou na rede estadual, ou na rede municipal, com a nota da PND.
19: A Prova Nacional Docente faz parte do programa Mais Professores para o Brasil, que reúne ações de reconhecimento e qualificação do Magistério da Educação Básica e de incentivo à docência no país. Neste ano, a PND registrou adesão de 2.031 entes federativos. O número representa a participação de 96% das capitais e de 85% dos estados brasileiros, um crescimento superior a 30% em relação a 2025. Para mais informações, acesse as redes sociais do Ministério da Educação ou portalgov.br/MEC. Reportagem Júlio César de Oliveira.
0: E essas foram as notícias do Governo do Brasil.
2: Uma realização da Secretaria de Comunicação Social da Presidência da República.
0: Com produção da empresa Brasil de Comunicação.
2: Fique agora com o Minuto do TCU. Em seguida, as notícias do Poder Judiciário e do Congresso Nacional. Boa noite.
0: Boa noite para você. Até amanhã.
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23: O Tribunal de Contas da União avaliou o Compromisso Nacional Criança Alfabetizada, programa do governo federal voltado a garantir a alfabetização de todas as crianças até o segundo ano do ensino fundamental. A auditoria teve foco na formação continuada de professores, coordenadores pedagógicos, diretores e outros profissionais da educação. O programa prevê apoio técnico e financeiro a estados e municípios, além do acompanhamento dos resultados. A fiscalização apontou avanços na política, mas identificou desafios que podem comprometer o alcance das metas. Um exemplo é a dificuldade de coordenação entre estados e municípios. O tribunal também destacou que o monitoramento das ações é frágil e determinou ao Ministério da Educação que crie plano de ação para corrigir os erros. Saiba mais em tcu.gov.br.
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1: STF valida a criação de feriada de Corpus Christi no estado do Rio de Janeiro.
5: CNJ aprova novas regras para o sepultamento de corpos não identificados e para a emissão das certidões de óbito.
1: Empresa de segurança deve incluir todos os cargos no cálculo de cota de aprendiz.
5: Boa noite, eu sou Marcela Luiz.
1: E eu sou Walter Lima.
5: O Supremo Tribunal Federal mantém validade de lei do Rio de Janeiro que transformou o dia de Corpus Christi em feriado estadual.
1: A decisão unânime foi tomada em sessão plenária virtual. Marcelo Della Libera.
6: A ação foi apresentada pela Confederação Nacional do Comércio de Bens, Serviços e Turismo, a CNC, que alegava invasão da competência privativa da União para legislar sobre direito do trabalho. Mas a relatora do caso no Supremo Tribunal Federal, ministra Carmen Lúcia, entendeu que a lei estadual questionada protege um patrimônio cultural e material, sendo de competência legislativa concorrente da União, dos estados e dos municípios, conforme prevê a Constituição Federal. Ainda segundo a ministra, o processo destaca que a celebração de Corpus Christi, em diversos municípios fluminenses, assume característica de festividade popular, com eventos musicais, feiras e atividades que movimentam significativamente a economia local e o turismo.
5: Conselho Nacional de Justiça aprova novas regras para o sepultamento de corpos não identificados e para a emissão das certidões de óbito.
1: A medida fortalece a busca por desaparecidos e evita a perda de informações importantes para as famílias. Judite Aragão.
7: Pela resolução, o enterro e o registro de óbito só poderão ser autorizados após a apresentação de um laudo da Polícia Científica que comprove a coleta de dados biométricos e biológicos necessários para uma futura identificação. A norma também prevê a integração de informações entre os cadastros nacionais de corpos não identificados e de pessoas desaparecidas.
5: STJ admite recurso extraordinário sobre relativização da vulnerabilidade de vítima de estupro menor de 14 anos de idade.
1: O pedido de admissibilidade foi feito pelo Ministério Público de Santa Catarina. Fátima Uchoa.
24: Um acórdão da sexta turma do STJ, questionado pelo MP, considerou por maioria dos votos que o relacionamento amoroso entre o réu e a vítima e o aval dos responsáveis por ela afastariam de forma excepcional a aplicação da súmula 593 do STJ e da previsão legal sobre estupro de vulnerável. O ministro Luiz Felipe Salomão lembrou que o STF tem jurisprudência pacífica no mesmo sentido do entendimento firmado pelo STJ, reconhecendo que é absoluta a presunção de violência nos crimes de estupro contra menor de 14 anos, sendo irrelevante o eventual consentimento da vítima. Para Salomão, ficou nítida a divergência do acórdão. Assim, admitiu o recurso extraordinário e determinou a remessa dos autos à Suprema Corte.
5: O número de vagas de aprendiz deve considerar todos os cargos de uma empresa.
1: A CLT determina um número equivalente a 5% dos postos de trabalho. Marla Lacerda.
25: Uma empresa de segurança foi condenada a pagar uma indenização de R$50 mil porque excluiu o cargo de vigilante do cálculo de vagas para aprendizes. A seguradora possuía mais de 2.700 empregados e apenas 4 aprendizes. Para os ministros do TST, o fato da atividade de vigilante ser considerada de risco, exigir idade mínima de 21 anos e porte de arma, não dispensa a inclusão do posto de trabalho nos cálculos para definir a cota. Isso porque a função também exige período de experiência para conseguir vaga no mercado de trabalho.
5: Justiça condena mais 6 envolvidos em esquema de tráfico internacional de drogas no Porto de Salvador, na Bahia.
1: A ação foi proposta pelo Ministério Público Federal. Vanessa Pereira.
26: Segundo a denúncia, o grupo criminoso inseria cocaína em containers de cargas lícitas com destino à Europa, especialmente para a Holanda, Bélgica e Espanha, utilizando a estrutura portuária de Salvador, na Bahia. Os réus foram condenados pelos crimes de tráfico internacional de drogas, organização criminosa, associação para o tráfico, lavagem de dinheiro e falsificação de documento público.
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5: Uma boa noite.
1: E até amanhã.
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8: Eu sou Paula Groba.
9: E eu sou Humberto Pinheiro.
8: E estes são os destaques de hoje do Jornal do Senado, que começa agora.
9: Ação policial poderá ser mais rápida em casos de abuso infantil na internet.
8: Avança projeto que garante no SUS exames para detectar risco hereditário de câncer de mama.
9: Senador comemora a decisão do STF que derruba a idade mínima na aposentadoria especial.
8: Boa noite.
9: Boa noite.
8: Na internet, um crime pode acontecer em segundos. Para acelerar o resgate de vítimas e a identificação de criminosos, avançou no Senado um projeto que autoriza a chamada ronda virtual.
9: A ideia é agilizar o acesso da polícia a dados de suspeitos na internet sem a necessidade de autorização judicial em situações de urgência. O repórter Bruno Lourenço traz os detalhes.
10: O projeto de lei legaliza expressamente a chamada ronda virtual, varredura policial automatizada em ambientes digitais para coletar arquivos de abuso. Outra inovação é que em casos de transmissão ao vivo, o risco iminente à vida da vítima, as autoridades policiais poderão requisitar dados cadastrais e de conexão diretamente aos provedores de internet e aplicativos, sem a necessidade de esperar por uma ordem judicial prévia, como explicou a relatora, senadora Damaris Alves, do Republicanos do Distrito Federal.
11: Nós vamos dar com esse projeto poder aos policiais de retirar imediatamente essa live do ar. Nós vamos dar poder com esse projeto que o agente policial, o delegado, imediatamente haja na hora de identificar uma imagem no mundo online de abuso de violência sexual contra criança e adolescente.
10: O projeto cria ainda o crime de simulação de abuso por meio de inteligência artificial, punindo de 3 a 5 anos de reclusão quem criar imagens ou deepfakes realistas usando o rosto ou a voz de menores.
8: A violência contra crianças e adolescentes segue sendo um dos maiores desafios do país. Só nos primeiros meses de 2026, mais de 115 mil denúncias foram registradas, a maioria dentro da própria casa das vítimas.
9: O tema foi debatido em audiência pública no Senado. Repórter Lana Dias.
12: Os participantes citaram desafios como orçamento insuficiente e dificuldade de acompanhamento da vítima após o crime. Para a presidente da comissão, senadora Damaris Alves, do Republicanos do Distrito Federal, o investimento em ações voltadas à proteção desse público é escasso.
11: Quando a gente pega o orçamento da União, a gente pega LDO dos estados e dos municípios e a gente procura a criança no orçamento de forma absoluta, a gente não encontra.
12: O Plano Nacional foi criado com o objetivo de desenvolver ações em eixos como prevenção, atendimento, responsabilização, mobilização social, estudos e pesquisas. A representante do Ministério dos Direitos Humanos e da Cidadania, Célia Carvalho Narras, explicou que o documento está em fase de revisão para abordar os diferentes contextos da infância no país. Mas além de atuar na prevenção, participantes ressaltaram a importância de promover acolhimento integral das vítimas depois das ocorrências.
8: E a violência contra mulheres trans acontece de forma tão frequente no cotidiano que muitas vezes deixa de ser reconhecida como violência.
9: Esse é um dos alertas de uma pesquisa do Instituto Data Senado, que pela primeira vez traz dados específicos sobre essa população. A reportagem é de Marcela Diniz.
13: A violência contra mulheres transgênero é cotidiana e acontece em casa, na rua, nos espaços privados e nos órgãos públicos. É o que mostra a edição de número 11 da Pesquisa Nacional de Violência contra a Mulher, do Instituto Data Senado e da empresa Nexus. Pela primeira vez desde 2005, o levantamento traz dados específicos sobre a experiência de trans e travestis. Muitas das 43 entrevistadas ao serem questionadas se sofriam violência, responderam a princípio que não. Mas as mesmas, quando perguntadas se já foram xingadas, mal atendidas ou hostilizadas pelo fato de serem quem são, aí a resposta era que sim, que sempre. O psicólogo do Data Senado, Rolf Hegger, comenta que esse resultado é preocupante porque aponta como agressões cotidianas acabam normalizadas no caso das mulheres trans.
4: Tem uma diferença entre o que a pessoa percebe como violência, que ela diz, não, sofri violência, mas quando a gente mostra as situações de violência, ela diz que sim. Então, o que a gente levantou como hipótese para isso é que a violência que ela sofre são constantes, são em todos os lugares, e isso acaba sendo normalizado.
13: 40% das mulheres trans e travestis sofreram agressões verbais, 17% físicas e 12% violência sexual. Os dados da pesquisa passarão a fazer parte do Mapa Nacional da Violência de Gênero, plataforma interativa do Observatório da Mulher contra a Violência do Senado, desenvolvido em parceria com a organização Gênero e Número e com o Instituto Natura.
14: E avançou no Senado o projeto que garante às mulheres exames no SUS para detectar risco de câncer de mama hereditário.
15: Até 10% dos casos de câncer de mama são herdados da mãe, segundo a relatora da proposta, senadora Ivete da Silveira, do MDB. TB de Santa Catarina, repórter Márcio Maturana.
16: Está prevista, por exemplo, a análise do histórico familiar e a realização de exames genéticos específicos para identificar variantes associadas ao câncer hereditário. Até 10% dos casos de câncer de mama são herdados da mãe, segundo a relatora da proposta, a senadora Ivete da Silveira, do MDB de Santa Catarina. Ela disse que a proposta combate desigualdades sociais.
17: Evidências indicam que o acesso a testes genéticos e ao aconselhamento especializado permanece condicionado a fatores socioeconômicos, como renda e escolaridade, o que limita, sem efetivação, e aprofunda a inequidade.
16: O projeto, que já foi aprovado pela Câmara e agora segue para a votação na Comissão de Assuntos Sociais do Senado, também determina medidas para ampliar a oferta de exames preventivos e reduzir o tempo de espera. Além dos exames, o SUS deverá oferecer aconselhamento genético em unidades próprias, conveniadas ou contratadas.
14: O senador Paulo Paim, do PT do Rio Grande do Sul, comemorou a decisão do STF que derrubou a idade mínima para aposentadoria especial em atividades insalubres. A corte considerou inconstitucional o dispositivo da reforma da Previdência de 2019, que fixava idades de 55, 58 e 60 anos, dependendo do tempo de exposição a agentes nocivos.
15: Paim afirma que a medida não é privilégio, mas uma forma de proteção à saúde dos trabalhadores.
14: Já a senadora Leila Barros, do PDT do Distrito Federal, destacou a expectativa positiva para a Copa do Mundo Feminina de 2027 no Brasil, afirmando que o torneio deve dar mais visibilidade ao esporte feminino e valorizar as atletas ainda frente a desafios e preconceitos.
15: Segundo ela, a competição também pode fortalecer o futebol feminino e incentivar outras modalidades praticadas por mulheres no país. O Mundial será entre 24 de junho e 25 de julho em Belo Horizonte, Brasília, Fortaleza, Porto Alegre, Recife, Rio de Janeiro, Salvador e São Paulo.
14: E por falar em Copa do Mundo, o esporte que mobiliza torcidas e une países também transforma vidas fora dos estádios. Praticado desde a infância, ele ajuda a prevenir doenças, melhora a qualidade de vida e contribui para manter crianças e jovens na escola.
15: Esses benefícios foram destacados em uma audiência pública da Comissão de Esporte do Senado. A reportagem é de Rodrigo Rezende.
18: A senadora Leila Barros, do PDT do Distrito Federal, presidente da comissão, afirmou que esse tema é fundamental para a melhora da qualidade de vida da população.
20: E quando falamos de esporte para toda a vida, falamos também de saúde pública. Estimular a atividade desde a infância até a terceira idade significa prevenir doenças, melhorar a qualidade de vida da população e contribuir para a sustentabilidade do sistema de saúde.
18: Stephanie Risk, doutora em cardiologia pela USP, mostrou pesquisas que apontam que a inatividade física é responsável por 9% de mortes prematuras em todo o mundo. Robson Aguiar, presidente da Confederação Brasileira do Desporto Escolar, ressaltou a importância do esporte no combate à evasão escolar.
0: 40% dos nossos alunos, eles repetem de ano, saem da escola por não ter algum incentivo. E o esporte faz exatamente o contrário. Você vai ver que mais de 80% permanece na escola devido ao esporte. Então, o esporte escolar é uma ferramenta fundamental para a educação.
18: O ministro do esporte, Paulo Henrique Cordeiro, destacou o papel social do esporte.
2: Porque o esporte é muito mais do que essa prática. O esporte é uma mudança fática de realidade socioeconômica. É uma mudança de vida.
18: De maneira geral, a OMS recomenda a prática para adultos de pelo menos 150 minutos semanais de atividades físicas. Para crianças e adolescentes, o ideal é a prática de 60 minutos de atividades por dia.
15: Com edição de Paula Groba e trabalhos técnicos de João Lira, o Jornal do Senado fica por aqui. Acompanhe agora as notícias da Câmara dos Deputados. Boa noite.
6: Boa noite e até amanhã.
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19: Comissão autoriza a venda fracionada de medicamentos pelas farmácias.
21: Avança a proposta que pune quem expuser crianças à violência doméstica.
19: Parlamentares aprovam inclusão de deficiências ocultas em documentos.
23: Boa noite. Projeto que institui documento com QR Code para identificar deficiências ocultas pode seguir para o Senado. A repórter Maria Neves tem os detalhes dessa nova identidade.
27: A Comissão de Constituição e Justiça da Câmara aprovou o projeto do deputado Capitão Alberto Neto, do PL do Amazonas, que institui a Identificação Civil Nacional da Pessoa com Deficiência. O novo documento deverá adotar tecnologia de QR Code dinâmico com informações atualizadas sobre deficiências, inclusive as ocultas. Com a aprovação, o texto pode seguir para o Senado. De acordo com a proposta, o sistema permitirá que o beneficiário ou responsável atualize os dados sobre a condição de saúde da pessoa em tempo real. O objetivo da medida é garantir prioridade e segurança às pessoas com deficiência em atendimentos e situações de emergência. Na opinião da relatora na Comissão de Defesa dos Direitos das Pessoas com Deficiência, deputada Andréia Siqueira, do PSB do Pará, a utilização do QR Code dinâmico representa um instrumento eficaz para combater a invisibilidade social enfrentada por pessoas com deficiências ocultas.
28: Ao contrário de deficiências físicas evidentes, essas condições muitas das vezes não são reconhecidas ou compreendidas pela sociedade. Isso resulta em uma série de obstáculos no acesso ao direito e serviços. Em situações que exigem comprovação de condição especial, atendimento prioritário ou simples empatia no trato do cotidiano.
27: Deficiências ocultas ou invisíveis são condições de saúde que não são percebidas visualmente, como transtorno do espectro autista, deficiências intelectuais, doenças renais crônicas ou surdez parcial. A falta de sinais físicos óbvios frequentemente gera barreiras no acesso a atendimentos prioritários já garantidos por lei. Pelo texto aprovado, a Identificação Civil Nacional da Pessoa com Deficiência não substitui a Carteira de Identificação Nacional. A função do novo documento é facilitar o acesso a direitos e serviços específicos sem a necessidade de emissão de novos cartões físicos a cada mudança no quadro clínico do paciente. Da Rádio Câmara de Brasília, Maria Neves.
7: Saúde.
19: Comissão aprova a venda fracionada de remédios por farmácias e drogarias. A repórter Sofia Peçanha nos traz o debate sobre o tema.
29: A Comissão de Defesa do Consumidor aprovou o projeto que determina a venda de forma fracionada de medicamentos por farmácias e drogarias. O texto aprovado é resultado de 5 propostas analisadas em conjunto. a mais antiga delas apresentada pelo deputado Jorge Sola, do PT da Bahia, em 2015. Elas alteram a legislação sobre o comércio de medicamentos. Atualmente, a fração de remédio já é permitida, mas não é obrigatória, o que faz com que a maioria dos consumidores ainda precise comprar caixas completas, mesmo quando utiliza apenas parte do conteúdo. O texto aprovado estabelece o fracionamento como uma exigência legal para medicamentos como antibióticos, analgésicos, anti-inflamatórios e antieméticos, que são remédios para náuseas e vômitos. O relator da proposta na comissão, o deputado Celso Russomano, do Republicanos de São Paulo, destacou que a medida visa reduzir o desperdício, evitar a automedicação e diminuir os custos para os pacientes.
1: A medida contribui para proteger a saúde e segurança da coletividade. A automedicação, o consumo de remédios fora da validade e ainda a potencial intoxicação de crianças no ambiente doméstico.
29: Além disso, o projeto prevê que o preço dos medicamentos fracionados siga regras específicas da Câmara de Regulação do Mercado de Medicamentos, para garantir que o consumidor não pague mais caro proporcionalmente por quantidades menores.
1: Entendemos que essa medida também beneficia sobremaneira os consumidores, pois evita que as farmácias aumentem indevidamente seus lucros na subdivisão de medicamentos.
29: Em caso de descumprimento, o infrator estará sujeito à penalidade de suspensão de vendas ou fabricação de produto, cancelamento de registro do produto ou cancelamento de autorização para funcionamento da empresa. O projeto gerou debate entre os parlamentares, principalmente sobre os desafios na adaptação das embalagens, no controle sanitário e nos custos operacionais para viabilizar a venda fracionada em larga escala. O deputado Gilson Marques, do Novo de Santa Catarina, chegou a apresentar um parecer alternativo para evitar o fracionamento.
3: Assim, acreditamos que a melhor solução para o referido problema seria adequar a posologia ao tempo de tratamento, sendo função das indústrias farmacêuticas produzir as embalagens e dispensá-las com a quantidade correta.
29: Mas a proposta que estabelece a venda fracionada de medicamentos foi aprovada pela Comissão de Defesa do Consumidor e seguiu para análise na Comissão de Saúde. Da Rádio Câmara de Brasília, Sofia Peçanha.
7: Segurança Pública.
23: A Comissão de Constituição e Justiça aprova penas para quem expor crianças à violência doméstica. A repórter Paula Bittar acompanhou a votação.
5: Uma proposta aprovada pela Comissão de Constituição e Justiça da Câmara prevê penas para quem expuser crianças e adolescentes a atos de violência doméstica. De acordo com o texto aprovado, o crime de violência doméstica praticada na frente de criança ou adolescente tem punição de 6 meses a 2 anos de detenção. E essa penalidade é aumentada em mais metade se o crime é praticado de forma reiterada ou se a criança ou adolescente estiver sob autoridade, guarda ou vigilância do agente ou da vítima. A relatora na comissão, deputada Cristone Nieto, do PL do Rio de Janeiro, ressaltou que a proposta reconhece que a violência doméstica tem um impacto grande sobre a criança, mesmo quando ela não é a vítima direta.
10: Ao conviverem com situações constantes de agressões físicas, verbais ou psicológicas, as crianças não apenas testemunham o sofrimento dos envolvidos, mas também internalizam esses comportamentos como modelos de relação interpessoal. Essa vivência traumática compromete o bem-estar emocional, afeta o desempenho escolar e pode desencadear transtornos psicológicos de longo prazo.
5: A proposta que prevê penas para quem expuser crianças e adolescentes a atos de violência doméstica ainda precisa ser analisada pelo plenário da Câmara antes de seguir ao Senado. Da Rádio Câmara de Brasília, Paula Bittar.
7: Justiça.
19: Comissão aprova a proposta que aumenta penas de crimes financeiros contra fundos de pensão. A repórter Silvia Munhato tem os detalhes.
11: A Comissão de Finanças e Tributação da Câmara aprovou o projeto que aumenta as punições para crimes financeiros que causem prejuízo a fundos previdenciários ou de pensão. As investigações da Polícia Federal relativas ao Banco Master têm apontado investimentos de fundos de servidores públicos estaduais em aplicações do Master em períodos em que elas já eram consideradas de alto risco pelo mercado. O autor da proposta, deputado Wellington Prado, do PSD de Minas Gerais, batizou a proposta de Lei Faria Lima, em uma referência à Avenida de São Paulo, onde estão sediadas várias instituições financeiras. Pelo texto, quem cometer esses crimes estará sujeito sujeito a penas de reclusão de 20 a 40 anos. A proposta também define que os crimes serão insuscetíveis de fiança, livramento condicional, anistia, graça e indulto. O relator, deputado Kim Kataguiri, do Missão de São Paulo, recomendou a aprovação do texto, lembrando que a legislação atual prevê penas de 2 a 12 anos para crimes contra o sistema financeiro.
4: O crime cometido por um agente público, aí que deixa de cumprir a sua obrigação para preservar o sistema financeiro e também a ordem econômico-financeira, né? E aí a gente está endurecendo bastante as penas em relação a esse crime e também nós estamos endurecendo as condições de progressão de regime também.
11: A proposta determina que a progressão de regime, que é a transferência para regime menos rigoroso, como semiaberto, será mais dura para os crimes financeiros. Por exemplo, se o réu for primário, terá que cumprir pelo menos 70% da pena para ter direito. O projeto que aumenta a pena de reclusão para quem comete crimes financeiros contra fundos de pensão ainda será analisado pela Comissão de Constituição e Justiça. Depois seguirá para o plenário. Da Rádio Câmara de Brasília, Silvia Munhato.
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0: Mais relevantes do novo texto está a permissão para que jovens a partir de 16 anos possam dirigir. Pela proposta, os menores de 18 anos poderão obter habilitação na categoria B para dirigir carros em perímetros urbanos, das 5 horas da manhã até a meia-noite, desde que acompanhados por um adulto habilitado há pelo menos 2 anos. Para motos pequenas, de até 150 cilindradas, o jovem pode dirigir desacompanhado, mantendo as mesmas restrições de horário e local. A idade mínima para habilitação nas categorias profissionais D e E também cai de 21 para 20 anos. Segundo o relator, a medida busca reduzir a falta de motoristas no transporte de cargas e passageiros.
1: A medida visa ampliar o acesso dos jovens à habilitação, proporcionar maior autonomia para deslocamentos relacionados ao estudo e ao trabalho e permitir a formação gradual de condutores, inspirando-se em modelos adotados em outros países que admitem a condução por menores de idade mediante as restrições e acompanhamento.
0: A CNH definitiva aos 18 anos será emitida de forma automática e gratuita, caso o condutor não tenha cometido infrações graves ou gravíssimas ou não seja reincidente em infração média. O texto cria um teto nacional para as taxas cobradas no processo de habilitação. R$ 30,00 para abertura e emissão da permissão para dirigir, em qualquer categoria, e R$ 50,00 para cada exame realizado, seja escrito ou de direção. Outra inovação é a possibilidade de o candidato optar por realizar o exame em veículos com câmbio automático. O projeto também estabelece regras para outros temas, como pedágios free flow, registro e autorização para patinetes e bicicletas elétricas, normas para veículos autônomos e proibição de radares ocultos sem sinalização ou estudos técnicos. A Comissão Especial da Câmara sobre Mudanças no Código de Trânsito Brasileiro retoma a análise da matéria no dia 7 de julho, às 2 horas da tarde. A expectativa é que a votação no plenário da Câmara seja no dia 8 de julho. Da Rádio Câmara de Brasília, Murilo Souza.
2: Trabalho.
3: A Câmara aprovou o projeto que estabelece piso salarial para biólogos. A repórter Maria Neves tem mais informações sobre o tema.
4: Em análise na Câmara desde 2013, o projeto que institui um piso salarial e condições de trabalho para biólogos do setor privado foi aprovado pela Comissão de Constituição e Justiça e pode seguir para o Senado. Pela proposta, o salário base da categoria será de R$ 4.685 para uma jornada de 40 horas semanais. O piso será corrigido pela inflação desde setembro de 2016 até a publicação da lei. Depois disso, o valor continuará sendo reajustado anualmente pela inflação. Segundo o relator, deputado José Rocha, do União da Bahia, com a correção, esse valor chegaria a R$ 6.749 em 2024. Na opinião do relator, a medida vai melhorar as condições de trabalho e conferir mais dignidade à profissão de biólogo.
5: Eu, como médico, sei bem avaliar o que representa o biólogo nas suas atividades, precisando de melhores condições de trabalho, precisando de melhores salários, e chegou a oportunidade. O PL deu a oportunidade para que essa classe tão importante na nossa vida possa realmente resgatar essa dignidade com um piso, com boas condições de trabalho e sempre está prestando esses grandes e relevantes serviços à ciência brasileira.
4: O texto original do deputado Danley Hinterholz, do PSD do Rio Grande do Sul, abrangia também os biólogos que atuam no setor público. No entanto, o relator na Comissão de Finanças e Tributação, deputado Duarte Júnior, do Avante do Maranhão, alterou a proposta. Ele argumentou que um projeto de lei do Congresso não pode estabelecer regras para servidores públicos. Pela Constituição, essa atribuição é do chefe do Executivo, seja federal, estadual ou municipal. Assim, a medida aprovada vai valer apenas para biólogos de empresas privadas ou públicas contratados por meio do regime da consolidação das leis do trabalho, com carteira assinada. Quanto às condições gerais de trabalho, o projeto aprovado determina que o regime regime de plantão da categoria será de, no máximo, 12 horas diárias. Desse período, uma hora será destinada ao repouso e à alimentação. O trabalho noturno será a jornada realizada

0: entre 22 horas e às 5 horas do dia seguinte. A remuneração nesse período será pelo menos 20% maior. A proposta estabelece ainda que as horas extras terão 50% de acréscimo e o adicional de insalubridade será gradual. O grau mínimo terá um aumento de 10% sobre o piso, o médio de 20% e o grau máximo de 40%. Já o adicional de periculosidade será de 30%. No entanto, o texto prevê que os adicionais de insalubridade e de periculosidade não podem ser pagos simultaneamente. O biólogo terá de fazer a opção por um dos dois. Da Rádio Câmara de Brasília, Maria Neves.
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2: Meio Ambiente.
3: Câmara analisa a proposta que amplia incentivos fiscais e tributários para a cadeia de reciclagem. Saiba mais com o repórter José Carlos Oliveira.
4: O setor de reciclagem poderá ganhar incentivos fiscais não contemplados na reforma tributária de 2023. O tema é analisado na Câmara dos Deputados por meio de proposta de emenda à Constituição já aprovada na Comissão de Constituição e Justiça e com futura análise em comissão especial. O relator, deputado Alex Manente, do Cidadania de São Paulo, explica que a intenção é estabelecer um regime fiscal que beneficie operações com resíduos e materiais destinados à reciclagem, reutilização e logística reversa.
5: O efeito da reforma tributária no material reciclado é muito perverso. São 300% de aumento, o que inviabiliza a reciclagem no país. E o governo, o poder público, tem obrigação de estimular com que a sustentabilidade, a reciclagem seja uma realidade para poder minimizarmos os efeitos ambientais tão danosos para toda a população. Por isso, estamos trabalhando essa PEC para que o imposto seja revisto do material reciclável e, consequentemente, teremos sustentabilidade no nosso país.
4: Na prática, a proposta busca garantir que a tributação sobre material reciclado seja menor do que a aplicada ao material original, dando assim um diferencial competitivo para o setor. O texto tem o apoio da Associação Brasileira de Resíduos e Meio Ambiente. Dados da ABREMA mostram que em 2024, cerca de 7 milhões de toneladas de resíduos secos foram destinados à reciclagem no Brasil, equivalentes a 8,7% dos resíduos gerados no período, um percentual ainda bem abaixo em relação às metas da Política Nacional de Resíduos Sólidos. O texto original da proposta é do deputado Arnaldo Jardim, do Cidadania de São Paulo, que prevê benefícios para toda a cadeia da economia circular, incluindo catadores de materiais recicláveis e empresas recicladoras e de logística reversa, responsáveis pelo retorno dos materiais ao consumo da população. Da Rádio Câmara de Brasília, José Carlos Oliveira.
6: Termina agora o Jornal Câmara dos Deputados, produzido pela Rádio Câmara, com trabalhos técnicos de Alain de Souza e apresentação de Val Monteiro e Márcio Aquilissardi. Uma boa noite para você.
3: A Voz do Brasil volta amanhã. Boa noite.
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3: Chegando! E deu Brasil! Que delícia!
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3: Fala aí, turma, tão na área pra comemorar muito essa vitória. Segunda-feira, agora pegando pra nós aqui. Não pra nós, pra vocês que o horário é mais tarde, mas... depois do almoço, ninguém trabalha mais!

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0: bem, vai bem no gostosinho nessa noite. Eita, toma nós, beijo aqui pra quem? Belezinha, Belezinha lembrou aqui que Vinícius Júnior é Flamengo, tá bom, verdade, uma boa lembrança. Quem mais aqui? O Luciane Pinto aqui na área, tem mais o Jonathan, galera da Litoral, acertei o placar, hein? Aí, ó, quero muito essa promoção, Jonathan Smith, boa sorte pra você. Teve também a Luciane aqui que mandou, que acertou, mas falou, ó, acertei, mas eu nunca ganho. Mas aí é porque tem mais gente que acerta. Vamos torcer pra você, pra Jonathan. Alguém vai levar. Vamos torcer pra turma que tá aqui. Esse horário, né, criancinhas? Que não abandona a rádio de jeito nenhum. Seguinte, vamos antecipar rapidinho aqui. O Você no Comando. Não vai ser no Você no Comando, na verdade. Mas o Marcelão programou a sua música, vai nos usar. Então já vou adiantar pra você. Conta aí qual é.
1: Ei, Bono.
0: E aí, lindona.
1: Depois dessa vitória linda do Brasil,
0: sim,
1: não pode faltar MC Guimê, País do Futebol e na Litoral, tô legal.
0: Tá aí.
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0: E aí, MC Guimê?
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0: Vai segurando!
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0: Vai mandar mão pro nosso Brasil! Vai, Brasil!
1: Brasil!
0: Coisa mais linda!
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0: Eita nós, hein? Eita nós! Vamos agradecer pro nosso Brasilzão, porque segunda-feira a galera vai almoçar e não volta, cara. Não volta, certeza que não. Tá de folga, né? Vai voltar 4 horas pra quê? Tem que entrar do trânsito. Vai inventar desculpa, vai ter. Se quiser de voltar pro trabalho, não vai acontecer. Então, mais uma vez, aí, palmas, cara. Brasil, Brasil. O brasileiro é trabalhador, cara. Tem que fazer igual eu. Igual eu. Dia aqui da seleção, ó, 10h41. Tamo ao vivo, cara. É isso. E fazendo festa, porque é isso que a gente merece. Fazendo muita festa. Muita festa. Tá vindo mais uma edição aqui do Você no Comando. Antes, deixa eu falar aqui com o meu querido David. David, cara, não consegui ouvir nada do seu áudio. Olha lá. Cadê? Que isso? Olha lá, não consegui ouvir nada. Manda outro áudio pra eu entender direito que música que você quer ouvir. Porque aí, meu filho, vou entender, trouxe tudo, nada, meu filho. Foi uma loucura isso aqui. Certo? Foi uma loucura. Tá parecendo até eu falando em rádio, que eu pelo menos não me entendo quando eu ouço. Uma loucura. Você no comando tá vindo. Pede sua música e manda pra nós.
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0: 5 da tarde, aqui, ó.
1: Bom dia, é daqui mesmo.
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12: Para quatro emissoras da Litoral. Tamo ao vivo, 10h44.
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12: Tem gente que gosta de ouvir gravado, né? Pra que ir na cópia? Tem que ficar no original.
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12: É essa.
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12: Tô chegando, tô na área. Por aqui, Alex Bono. Segue no arroba Alex Bono. Bota dois N's aí que você acha no Instagram. Tá aí que vê os dois N's, né, Crescinhas? Show de bola. Segue lá pra gente se ver, ver a carinha, se conhecer. Enquanto isso, vamos atender a turma. Começando hoje com você, Aninha.
16: Boa noite, Alex Bono. Boa. Natália de Laranja da Terra. Como não tocou ontem, tô eu aqui hoje pra pedir mais uma vez A Cura do Lulu Santos. Na Litoral, eu tô legal.
12: É isso, tem que ser insistente. Se um dia não vai, no outro vai. Gostei, Aninha, beijo pra você, pra Manuzinha.

0: Ó, você mandando na programação da Litoral, aí sim! Tá aí, ó, Lulu Santos Sakura, bela clássica, Aninha. Vamos agora atender quem? Juliano, fala, menino!
1: Fala, Alex Bono, fala, galera da Litoral, Juliano Miranda de Fradinhos aqui. Em homenagem ao Vini Júnior.
0: Boa, boa.
1: Vou pedir a música do... Já que eu tô no comando, eu vou pedir um Vini, mexe a cadeira.
0: Demais, Tome. Hein?
1: Valeu!
0: Falou tudo, cara, homenagem zona, o cara tá jogando demais.

0: Vai mexer, Nick, vai mexer muito, não só a cadeira, mas a bola também, cara. Segunda-feira tem mais.
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0: Tá louco!
2: Queria ver com você, se tem como, tem jeito aí de passar Linkin Park, irmão. Pois é, cara, o suporte tá agarrado aqui no carro. E aí, passando nos lugares meio tenebrosos.
0: Demais, hein?
2: Bagunçando aí.
0: Rapaz.
2: O áudio, mas bom que você viu aí e deu pra corrigir. Grande abraço, Linkin Park pra gente. Tamo no comando. Até mais. Tamo junto. Só até as 11. Valeu.
0: Valeu, David. Curte aí. Ah, é.

0: uma chacoalhadinha também, né? 10h57. Ah, se não dorme. Linkin Park, What I've Done. Linkin Park agora tá com nova vocalista, né? E se apresentaram no Rock in Rio Lisboa esse final de semana. Foi um showzaço. Não estava lá, mas estava vendo de casa. Muito bom. Mais saudades da voz principal, né? Putz, sensacional, sensacional. Pelo pedido do meu amigo David, infelizmente, aquela missão impossível de você atender todo mundo. Que peninha, mas tem a galera que participa.
1: Toca Tribalista, pelo amor de Deus.
0: Toca Tribalista, pelo amor de Deus. Tá desesperado, Edneia, pra ouvir Tribalista. Amanhã você pede que a gente vai atender, mulher. Beijo pra você. Boa noite, Lidona. Quem mais? Gisibel.
2: Boa noite, Alex. Boa. Aqui é Gisibel do Serra Mar. Já que eu tô no comando, toca aí pra mim. Ouvi Saudades Suas de Gustavo Lima. Oxê. Boa noite, na Litoral, tô legal.
0: Beijo pra você, lindona.
3: Boa noite, meu mano Alex Bono.
0: Fala, meu mano.
3: Já que eu tô no comando, coloca aí uma música linda. Era Você, com William Nascimento. Luiz Fernando aqui de Santa Rita.
0: Ô Luiz, também não achei, não. Mas amanhã a gente tenta outra aí. Negócio aí, é pedindo. Obrigado pela audiência, tá? Todo mundo que participou até agora. Tô indo, né? Essa manhã, se Deus quiser, estamos aqui às 6 horas, tá? Agora, mais feliz ainda que o Brasil, pelo menos, tá dando continuidade. E já, já, se Deus quiser, essa taça vem. Será? Vamos ver. Estamos confiantes, mais ou menos. Mas tamo. Você fica com uma hora de som direto aqui na Litoral, meia-noite. Vira aí pro Litoral A2, momento romântico de muitos beijinhos pra pensar um pouco na vida, pra namorar aí A2, literalmente, como diz o nome do programa. Beijo, fique com Deus.

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0: Gente, excelente manhã para você que sintoniza Litoral FM, viu? Vamos juntos para mais um dia, hoje quinta-feira, dia 25 de junho. Que jogo foi aquele? Assisti tudo, gente. Claro que eu me lasquei, porque eu acordo 3 da manhã. E aí, quando deu 3 da manhã, que despertou, porque assim, meu Deus, quem eu sou? O que, que eu fiz? Para onde eu vou? Ai, meu Deus do céu, não é fácil não. Pra gente que acorda de madrugada, nossa, dormir tarde é desespero, né? Mas tô aqui, já acordei, já deixei o almoço pré-pronto lá em casa, fiz marmitinha do filho. Ah, beleza, gente, graças a Deus. Agora, vamos ser felizes, hein? Vamos aproveitar esse dia e numa alegria danada, que eu amei aquele jogo, como eu vibrei. Nossa, agora é ruim assistir o jogo do lado de pessoas que ficam assim, ah, não sei o que lá, olha aquele lá, ai, que raiva, não sei o que lá. E não sei... Gente, tem gente que parece que tá torcendo contra. Eu, hein? Deus, tem alguém...

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Litoral, eu tô legal. Bom dia! Excelente manhã pra você que sintoniza Litoral FM. Vambora, gente, vambora.

Bora, bora trabalhar, porque não nasci herdeira, simplesmente trabalhadeira. Aos ouvintes...

0: Beijo, bom trabalho, fica com Deus e até minha. Ontem não abriu meu olho. Hashtag chateada, ah, bebê.
1: Beijo, meu amor. Nossa, gente. É, mas graças a Deus, Sônia, se servir de desculpa, que eu sei que não tem. Cara, são muitos áudios, graças a Deus. Eu acabo me perdendo mesmo no meio de tantos, assim, sabe? Desculpa, viu, meu amor? José Aécio tá ligado com a gente nessa manhã. Beijo, meu amor. José Luciano de Santos Dumont também tá ligado. Luiz Amendoim de Colatina também tá ligado. Wellington Reis, Welton Araújo, motorista da saúde, mandando abraço pros pacientes e para todos que estão a caminho de Vitória. Ele é de Rio Bananal. Beijo para vocês, viu? Marcos Gargamel de Jardim Camburi, Rebeca Andrade, bom dia.
2: Bom dia, Cleidinha. Quinto. Quinta-feira maravilhosa, né? Linda. 3-0, ninguém indo pra cá. Sou eu, Rebeca Andrade de Colatina. Abraço pra toda a cadeira cativa de AZ, pra não esquecer ninguém, tá bom? Beijo, fui. Tô nem aí pra você.
1: Aí, ó, vai. Luiz Fernando, no centro de Vitória. Lena, bom dia.
3: Bom dia, flor do dia. Lena Mara de Bicanga. Um bom dia aí pro Grupo Cadeira Cativa, todos que estão ligadinho, pra Soninha, Claudinéia e Zé Carlos da Inglaterra. Que tenhamos uma linda, abençoada quinta-feira.
1: Isso.
3: Bom trabalho pra você. E o Brasil fez um jogaço, amei. Beijo, bom eu trabalho.
1: Também. Nossa, eu vibrei muito, gente. Eu sou um escândalo.
4: Bom dia, Cleidinha. Bom dia, Sol. Bom dia, Paz, meninas. Maravilhosa quinta-feira. Bom dia para todo o grupo qualificativo, para todos os ouvintes. Era assim. Não esqueci de ninguém, né, Cleidinha?
1: Isso mesmo.
4: Beijo, Cleidinha. Beijo, Sol. Vamos lá sair.
1: Beijo, meu amor. Bom dia, viu? Rafael do Balneário de Carapebu está ligado com a gente. Brumate de Colatina. Vamos, Cleide. Bora juntos? Bora. Brasil ganhou. Meu filho, também tô só alegria aqui. Vanusa, já madrugou, meu amor?
5: Bom dia, Cleitinha.
1: Bom dia.
5: Bora trabalhar feliz depois da vitória do Brasil.
1: Vamos.
5: E agora vamos ouvir a nossa diva do rádio, Cleitinha.
1: Linda.
5: Beijo, litoral, tá legal.
1: Beijo, meu amor, bom trabalho, tá?

0: sintonia com a gente. Obrigada, viu? Beijo gostosão especial para Luísa Dira em São Caetano, Rio Novo do Sul. Um beijo para Marta Marquezine em Cachoeiro de Itapemirim, sempre ligada com a gente. Ei, Marinete, bom dia, lindona. César, bom dia. Um abraço gostoso também pro Melquiades, do Ataíde, sempre ligadinho com a gente. Dene, de Alzira Ramos. Um abraço gostosão aqui pro Roberto Silva, que Deus nos ilumine sempre, que tenhamos um dia abençoado e maravilhoso. Será, viu? Deus quiser.
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0: Isso mesmo.

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0: Litoral, eu tô legal, bom dia! Tudo de bom pra você que sintoniza Litoral FM, hein? Vamos falar com ele, Gilberto. Alô?
1: Bom dia, Credinha. Quintou, Credinha.
0: Quintou, meu amor.
1: Credinha, passa a música aí de Neto Brito. Ofereço pra você e pra todas, pra rádio aí. Um abraço, Credinho. Tô Litoral, tô legal.
0: Assou, beijo, Credinha. Beijo, ótimo dia. Wellington Simões também tá ligado com a gente.
2: Alô, Credinha, passa longa. Bom dia. Bom dia, Paulo. Bom dia, todos aqui do Litoral. É, Credinho. Pintou, hein? Graças a Deus. Tô sentindo o cheirinho da sexta.
0: Você tá, né?
2: Preparando já pra amanhã, tá fé em Deus. Mais que Deus abençoe, mais um dia de vida, um dia de trabalho, um dia abençoado pra todos nós.
0: Ele abençoa.
2: Deus tão bom dia, um dia de trabalho. Deus abençoe de nós. Tchau, obrigado.
0: Valeu, meu bem. Beijo. Joel Flores, alô. Bom dia.
3: Bom dia, tá falando nossa rádio do rádio. Bom dia, só amigos da rádio Toroca Delegativa. De bem com a vida, com aquela vitória do Brasil, então, hein? Eita, nós, uma quinta-feira abençoada, trabalho glorioso. E ouvindo esses clássicos maravilhosos na Rádio Litoral, uma programação muito especial. Hoje é de TBT, hoje com o DJ é Jonas Brown, com a apresentação Roger Wands. Gosto muito dessa programação também.
0: Você gosta,
3: enfim,
0: né?
3: Parabéns a toda a família Litoral. Tamo
0: obrigada,
3: junto sempre.
0: Meu
3: muito
0: amor.
3: Obrigado.
0: Beijo pra você, viu? Ei, Matheus.
4: Bom dia, amiga Cleide.
0: Bom dia.
4: Matheus Tadamiais. Canta um pouquinho ontem, amiga, né? Você vai ter um pouquinho hoje também. Quero ver você todo aí na Litoral, viu? No quinta-feira, nós todos.
0: Obrigada, viu, meu amor? Um beijo. Alex, bom dia.
5: Bom dia, Credinha. Tamo junto e misturado, minha amigona de infância.
0: Ah, meu
5: e manda
0: Deus.
5: Um alô pra mim aí, Alexandre aqui, do Vila Maria aqui, o Lobo Solitário.
0: Solitário.
5: E aí, Credinho, jogou ontem, hein?
0: Que jogo.
5: Foi eletrizante.
0: É. Ai, eu
5: continue assim, né, que o Brasil vai à frente. Vamos ao Hexa.
0: Gostei muito.
5: Um bom
0: muito.
5: Dia pra nós, uma ótima quinta-feira, hein, Credinho? Eu tô aqui desde as 4 aqui fazendo uma vomitinha lá, apanhar um cafezinho, hein?
0: Isso, meu bem.
5: E aí,
0: vambora.
5: Que eu tô na melhor, é a Litoral FM. Tchau, valeu!
0: Valeu, meu bem, um beijo pra você. Bom dia de trabalho,
6: bom dia,
0: tá?
6: Credinha. Bom dia, Sal. Tudo bem com vocês?
0: Graças
6: sou eu,
0: a Deus.
6: Rosângela Bernardoni, do bairro São Miguel, em Colatina. Cleidinha, deixa eu mandar um bom dia pra você, pra Sol, pra todos da cadeira cativa, meu esposo Paulo, pra todos os ouvintes, família Bernardoni. E beijo, Cleidinha, com a vitória do Brasil, hein? Ó, oh, menina, tô até com saudade do nosso Flamengo, querendo falar Flamengo. Com a vitória do nosso Brasil.
0: Isso, foi massa demais.
6: E beijo, Cleidinha, tenha uma ótima quinta-feira.
0: Beijo. Foi lindo demais. Deixa eu ver mais quem tá aqui. Gigi,
7: ei,
0: bom
7: Cleidinha,
0: dia.
7: Bom dia. Vamos bom começar dia. Nosso dia com intensidade, né?
0: Só se for agora.
7: Momento de agradecimento.
0: Isso.
7: A Deus, em saber que a gente pode levantar aí mais um dia, fazer, resolver, agradecer, né?
0: Exatamente.
7: Isso aí é em primeiro lugar. É uma dádiva poder fazer aquilo que muitos queriam estar fazendo no nosso lugar.
0: Isso mesmo.
7: Então, um brinde que nos faz bem. Beijos.
0: Beijo, ótimo dia.

0: adoro amar você. Essa música é tão linda, né? Meu Deus do céu, essa música é apaixonante. Deixa eu ver quem tá com a gente aqui. Ó, o nosso gato branco, doido pra falar, charmoso,
1: bom
0: cheiroso.
1: Bom dia, Cleide. Antônio de Alto Lago, gato branco, bonito, cheiroso e charmoso. Um abração pra ti. A voz de veludo capixaba, nosso rádio capixaba. Um cheiro pra você e pra todo mundo. O gato preto, o gato, o Leomado Linhário, o pré-chede, a velhinha do pula-pula. E todos os ouvintes.
0: Tá bom.
1: E vamos que vamos. Eu ontem eu falei com você que o Brasil ganhou 3-0 e ganhou, viu?
0: Gente, lembra você
1: aí,
0: tá...
1: ó,
0: se eu soubesse...
1: Aí pra você ver que eu falei que era 3-0.
0: Foi, eu lembro.
1: Um cheiro, um abraço pra todos. Deus abençoe.
0: E engraçado, ontem, Antônio, na hora que você falou, eu pensei assim, cara, eu acho que eu vou mudar meu placar, que dava tempo ainda, né? Vou colocar 3-0. Mas na hora, aí eu falei, não mudei. Ah, gente, só eu mesmo. A gente tem que ouvir nosso sexto sentido, né? Mais vezes, e ouvir também os nossos ouvintes.
2: Bom dia, Cleide.
0: Ei, Beto.
2: Beto, penitente Colatina.
0: Bom dia.
2: Meu problema é que você sempre será o meu ponto fraco.
0: Aí, ó.
2: Podemos ficar separados por 10 dias, 2 meses, 2 anos ou uma vida inteira.
0: Sim.
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0: Ah, que
2: bom dia,
0: lindo.
2: Luiz Amendoim. Bom dia, Leomar de Linhagem. Bom dia, ouvintes da Litoral. Na Litoral, estou legal.
0: Lindo, um beijo pra você, bom dia.
3: Bom dia, Cleitinha.
0: Ei, Luiz. É Luiz Carlos.
3: Boa quinta-feira, bora amanhecer aqui no Espírito Santo.
0: Vambora.
3: Sou Luiz Carlos, morava aqui no Espírito Santo, agora moro no Rio Branco do Acre.
0: Nossa, tá no
3: bora
0: Acre.
3: Bora pra doar o carregamento na serra ali, em busca do... QTH de Sossego,
0: caramba.
3: Rio Branco do Acre, lá no finalzinho do Brasil, divisa com o Peru.
0: Gente,
3: chegando aqui na Viana,
0: vontade
3: nos guarda aqui na polícia. Bom dia.
0: Que legal. Um abraço, meu bem, pra você. Puxa vida, hein? Nossa, mãe. Ai, fiquei até com vontade agora. Ó. Ai, viajar é bom, né, gente? Conhecer lugares. E esse Brasilzão nosso tem tantos lugares, assim, que a gente ainda não conhece. Você sabe que uma vez eu dirigi ali, eu fui pra Bonito, né, no... Olha aí, como é que tô... Gente, eu tô muito esquecida. Meu Deus do céu. Bonito porque é no Mato Grosso do Sul. Pronto, agora sim, hein? E aí, na volta, eu quis voltar pela Amazônia, assim, dirigindo. Ai, gente, olha. São experiências, assim, eu falo que viagem... a gente nunca mais esquece, embora eu tô bem esquecida por causa da menopausa, né? Ai, Jesus, me ajuda! Socorro, Deus! Batista de Cássio tá ligado com a gente. Vera do Pula Pula, bom dia,
4: meu bem. Uma
0: queridinha,
4: sua linda. Bom dia a todos os meus amigos da Cadeca Tio do Madrugada. Aqui quem fala é Vera do Pula Pula. Cachumiri, manda alô pra todos aí. Rebeca, Nina, Cleia, Edneia Luz, Eliane Camelo, Duda Mel, as meninas do Salão da Itaoca, Toninho Segurança, Jane Manandinho, Elias Cortesano, Nilo Luiz, Amidoim, Gabigol, Garris, Dorme da Vila, Geu de Itaoca, Eleomar de Linhares, Alessio, Ciro, irmão da Rua, José Carlos, Robert, Acaraí, José Luciano Santos Dumão, Primo Caminhoneiro, Donizete, Nicota, Elias, Sindicato Papires, Gutenberg. Enfim, para todos os motores da rodagem, APP Saúde e Educação e também para os profissionais de educação. Beijo, Litoral. Obrigada.
0: Beijo, meu amor. Ótimo dia. Lorivaldo de Almeida também tá ligado com a gente. Ó, lá de Uruoca, no Ceará. Aí, Lorivaldo, um beijo. Ele tá mandando abraço para a equipe do Perla Venata na Serra da Conceição. Pro Juninho Play, Mensageiro, Homem de Ferro e para todos os ouvintes. Obrigada, seu lindo. Valdineia Miranda de Porto Novo também tá ligadona com a gente. Obrigada. E tem mais um galerão já já. Eu coloco todo mundo no ar.

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0: Roberta Miranda. A Helena. Bom, né? Vá com Deus. Que delícia de música é essa, minha gente? Ó, dois minutinhos faltando para as seis. O que você acha da gente fazer uma oraçãozinha, agradecer a Deus por mais um dia? Às vezes a gente acorda meio louco, sai correndo de casa, esquece até de rezar, até de agradecer por ter acordado. Até a gente esquece até de agradecer o trabalho que a gente tem, a vida que a gente tem, os amores que a gente tem, sabe? As pessoas especiais que a gente tem. Vixe, filosofei, hein? Mas tem tanta coisa pra gente agradecer que a gente às vezes fala assim, né? Egoísta que somos. Ah, eu não tenho muita coisa pra agradecer, nada de bom tá acontecendo na minha vida, eu não tenho nada, eu não sou nada, não sou ninguém. Só prefere reclamar, mas se parar pra analisar, caramba, são tantas coisas lindas que a gente tem pra agradecer que não perde tempo não, começa agora a tentar colocar sua cabecinha pra funcionar aí, ó. Vai, você vai ver, vai encher os dedos das mãos de tantas coisas que você tem pra agradecer. Bora?
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0: Excelente manhã pra você que sintoniza Litoral FM, viu? Deixa eu ver quem tá aqui. Ivonete, sua bonita, alô!
1: Bom dia, Cleidinha! Bom dia. Aqui é Ivonete, de Cachoeiro, de Itapemirim. Sim. Passando para desejar uma excelente quinta-feira, depois um jogaço do Brasil ontem. Hoje os brasileiros estão como?
0: Felizes,
1: só sorrindo. Agora só dia 29, isso, que vai ser feriadinha aqui em Cachoeiro. Top, top.
0: É verdade.
1: Aproveitando, pedindo pra você mandar um abraço pra galerinha da Inamar, né, pra nossa van.
0: Tá bom, meu amor.
1: A nossa tradicional van diária que vai e vem ouvindo a Litoral.
0: Obrigada, meu amor. Um beijo pra vocês, viu? Ótimo dia.
2: Bom dia, bom dia, bom dia, Cleidinha, Costa Longa.
0: Bom dia, opa.
2: Cleidinha, Deusimar por aqui de Cachoeiro do Itapemirim, Cleidinha. Sim. Um forte abraço aí, Cleidinha, para Ivonete, da Inamar, juntamente com Márcio. Também da Inamar, que te ama. Saulo, lá do Perim. Kojak e companhia, Cleidinha.
0: Valeu, meu bem.
2: Cleidinha, uma ótima quinta-feira super abençoada para nós todos, tá?
0: Isso, vai ser.
2: Deus
0: linda.
2: Abençoe você, sua família. Nós estamos todos aqui na van, Cleidinha. Vamos lá pra Balieira, valeu?
0: Eita, vambora, vambora, me leva de carona que eu vou. Ah.
3: Bom dia, Cleidinha, bom dia, Anderson Silva, que já ligadinho você, desde as 5 horas, quando vi você chegando, de blusinha branca pra pegar mais um dia de trabalho e alegrar nossa quinta-feira, Anderson Silva já fazendo aquela faxina, porque esse final de semana eu não estarei em casa, eu estarei no litoral.
0: Eita,
3: grande abraço, porque na litoral já estou todo dia.
0: Ai,
3: grande abraço, Cleidinha.
0: Beijo,
3: tchau,
0: meu
3: tchau.
0: Amor. Pum. Ótimo dia. Maria Cristina Marriel de Mata da Serra está ligado com a gente. Aguimar, bom dia.
4: Oi. Bom dia, Deus. Bom dia, dia. Bom dia, Cleidinha. Bom dia, galera de Colatina. Dia abençoado. Dia lindo.
0: Dia lindo.
4: Faz o bem a todos e um bom trabalho. É isso aí. Você que não passa por os homens de saia, né? E agora vamos pra cima do que vem o próximo.
0: Isso aí. Vem o próximo.
4: Vai correndo bem. Então,
0: verdade.
4: Faz o bem a todos e um bom trabalho.
0: Obrigada, meu bem.
4: Da Litoral,
0: um beijo pra você.
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0: eu te pego. Eita, bom dia, gente! Excelente manhã pra você que sintoniza Litoral FM, hein? Vambora, minha gente, que tem muita coisa boa pra rolar nessa manhã. Deixa eu ver quem tá aqui. John, de Santo André, alô!
1: Bom dia, Cleide.
0: Bom dia, que coisa linda
1: hoje
0: de forma,
1: deveria
0: hein?
1: Ser bom dia, Cleide Delice.
0: Porque
1: é uma delícia acordar de manhã nesse friozinho com a Litoral e com você, Cleide. Só mais uma coisa, fala pra nós qual é a senha das promoção pra nós que é da manhãzinha.
0: Adorei.
1: Ganhar algum ingresso pra ir no show de pagode.
0: Ó, é isso, já a gente passa, pode ficar tranquilo, viu? Rogéria!
2: Bom dia, minha gata maravilhosa, Cleidinha!
0: Miau!
2: Amiga, estamos como? Feliz, porque o Brasil ganhou de 4.
0: Caraca,
2: de 4 véio. A 0. Não foi de 3 a 0, não, gente. Foi de 4.
0: Foi de 4.
2: Aquele gol lá valeu, não teve falta.
0: Eu
2: enfim,
0: acho
2: bora
0: também.
2: Pra cima. E já tô ligadinho em você, minha amiga. Comecei cedo hoje. E bora que bora. Bora ser feliz.
0: Isso.
2: Uma abençoada quinta aí para todos nós. Pra você, os próximos locutores que vão chegar, Bruninho, Molecote, Sozinha, Oliver, Alex Bano, Nadizinha tá de férias, curtindo, e bora que bora, e todos os ouvintes da Litoral, é claro. Um beijo, minha amiga.
0: Beijo, meu amor, ótimo dia, gostei da animação, hein, pronta pro dia. José Adão, um abraço pra você, meu bem, tudo de bom, tô de branco. Um beijo, ótimo dia, viu, tudo de bom. Lala de Colatina tá ligada com a gente. Fábio Araújo de Bela Aurora, um beijo. Orlando Manuel também. Agulhão de Marcílio de Noronha. Fala comigo, Agulhão, bom dia.
3: Bom dia, Cleide. Oi? Passando para dar aquele alô na quinta-feira para você e para Solzinho, que vai chegar daqui a pouco. Nós temos um dia abençoado, um dia com muita paz, né, saúde e sabedoria. E aí, gostou da vitória do Brasil ontem?
0: Eu amei.
3: Brasileiro hoje vai trabalhar todo mundo feliz, com a cabeça boa.
0: Todo mundo
3: estamos
0: feliz.
3: Estamos subindo degrau por degrau para trazer esse título para casa.
0: Estão
3: se Deus quiser.
0: A gente sonhar.
3: Estamos com aquele dar sempre. Então, brasileiro, né? Salve o samba. Agulhão no Massivo.
0: Valeu,
3: tamo junto.
0: Agulhão. Beijo. Bernadette Mendes do Cocal tá ligado com a gente. Quem mais? Alô?
4: Muito bom dia, Cleidinha.
0: Bom dia.
4: Amigos da Rádio Litoral, um grande abraço.
0: E aí?
4: Passando só para agradecer, fui na rádio ontem buscar minhas camisas, lindas, maravilhosas. Já usei elas para torcer pro Brasil ontem, que foi
0: adorei.
4: De goleada.
0: Sim.
4: Cleidinha, um grande abraço, mora no meu coração. Luiz, motorista aplicativo, Uber dos Pampas Gaúchos, passando por aqui. Na Litoral, tô mais que legal.
0: Arrasou, meu amor, um beijo. Marco Aurélio de Cocal também tá ligado com a gente, um abraço. Marcos Gargamel de Jardim Camburi, olha ele aqui.
5: Alô, Peidinha Costa Longa, vamos que vamos aqui ao Garrinchão. Peidinha, manda um alô aí pra minha filha Tália Brunelli, minha esposa Brunelli. Hoje eu tô meio gaguejando.
0: Eu
5: e aí, vamos
0: vendo.
5: Que vamos. E um
0: vai
5: abração pra Verinha, tá?
0: Tá,
5: eu esqueci dela, aniversarão dela. Um forte abraço, Verinha. Fica com Deus. E minha filha tá aqui escondida, quer falar alguma coisa?
0: Deixa eu ver. Alô, Cleide,
6: a pessoa tá falando.
0: Um abraço. O áudio não saiu lá, grandes coisas, não, mas tá bom. Tá bom, que vale a intenção, né? Um beijo. Guedes Uber e a turminha lá de Colatina, um beijo. Bom dia pra você, ótimo dia. Um abraço também pra Laura, ligadona com a gente, lá em Cachoeiro do Itapemirim, mandou fotinha e tudo aqui. Nossa, tá um tempinho fechado aí em Cachoeiro hoje, né? Um abraço, viu, meu bem? Falando em Cachoeiro, olha ele aqui, ó.
7: 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Bora, Brasil!
0: Bora, Brasil!

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0: Bom dia, 6h48, excelente manhã pra você que tá aí fazendo companhia pra gente, né, Nilo? Um beijo,
1: dia,
0: meu bem.
1: Bom dia, Cleidinho, minha querida, seu amigo sempre, Nilo Martins, manda um abraço bem apertado mesmo, feliz aniversário pra Vera do Pula Pula, meio atrasada, mas já lembrei,
0: que
1: tá bom?
0: Vale a intenção.
1: Um bom dia pros meus amigos, bom dia pros meus familiares, minha namorada Vanessa. E aqui, o Credinho, choveu à noite, fui na festinha de São João, cheguei em casa, sarrou de chuva, tá bom? E na litoral, Tomás, que legal.
0: Arrasou, meu bem.
1: Beijo, sua linda, né?
0: Beijo, seu lindo. John também tá ligado com a gente, né, John? Ah, o John já falou, não já? Já falou. Um abraço, obrigada pelas fotos aí, viu? Marcos, bom dia.
2: Bom dia, bom dia. Ai, bom dia, minha amiga Cleide Costa Longa, da Rádio Litoral, a melhor rádio de todo o Brasil. Cleidinha, Brasil detonou ontem, hein?
0: Detonou.
2: Pra mim também foi 4-0, porque aquele gol que o Vini Júnior fez não tem condições. Aquele gol valeu, hein? Só que o juiz, né, tentou dar uma puxadinha pro lado adversário. Tamo junto, misturado!
0: Tamo junto, meu bem. Beijo, Fred. Bom dia, meu anjo.
3: Bom dia, Cleidinha. Bom dia, só.
0: Gostei
3: da foto.
0: Quem fala
3: é Fred Varejão de Vitória. Passando pra te dar um alô. Um alô pra todos que nos ouvem. E é Brasil!
0: É Brasil!
3: 3-0, é rumo ao Hexa. Um abraço, meninas. Um abraço pra todo mundo. Bom dia. Tamo junto!
0: Tamo junto, meu bem. Um beijo pra você. Ótimo dia, viu? Lidiana Scarpati, alô.
4: Lidiana apostou 3-0. E eu perdi a chance de ganhar essa camisa, esse churrascão aí.
0: Oh, meu Deus do céu.
4: Nossa, mãe, mas tá valendo. Nossa, tô feliz. O Brasil ganhou, isso que é importante.
0: É verdade.
4: Beijo pra você, maravilhosa, Cleidinha.
0: Beijo, meu amor.
4: Natural, tô legal, Lidiana Scarpati da Continental.
0: Linda. Beijo, beijo.
5: Bom dia, Litoral. Aqui é o Jardim. Falo de Belo Horizonte. Mas sempre que eu sinto saudade de casa, sinto saudade do Espírito Santo, da minha terra, eu tô ligado na Litoral.
0: Oba.
5: Porque na Litoral eu tô legal.
0: Ah, seu fofo, obrigada, viu? Obrigada pela audiência aí em Belo Horizonte, em Minas, né? Ei, Cida, bom dia!
6: Ei, Cleidinha, bom dia! Bom dia, Sol, aqui é Cida de João Goulart. Tô passando aqui para desejar uma ótima quinta-feira abençoada para todos nós. Vamos trabalhar, que nós somos lindas e não ricas. Beijo,
0: beijo.
6: Na Litoral. Eu tô mais, que legal.
0: Arrasou, meu amor. Um beijão especial pra você, viu? Quem mais tá aqui? Nossa, aqui tem uma galera.
7: Bom dia, galera. Bom dia. Rádio Litoral, Marcos, operador de máquinas.
0: E aí, Marcos?
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0: Valeu, meu bem. Beijo pra você. Adelson de Santo André também tá ligadinho. Mandou um videozinho.
8: Bom dia,
0: ver.
8: Sol. Olha o sol.
0: Nossa,
8: aí pra nós.
0: Nossa, que dia lindo.
8: De Campo Grande pra Vitória. Vamos que vamos para mais um dia.
0: Que lindo.
8: É nóis.
0: Obrigada, Adelson, mais pelo
8: um
0: vídeo.
8: Dia abençoado pra nós. E vamos que vamos.
0: Maravilhoso
8: o
0: mesmo.
8: O sol está indo pra alegrar a nossa manhã.
0: Obrigada, meu bem. Já falei que eu adoro quando vocês mandam um videozinho, porque aí eu pego carona com vocês. Né, Cláudio José, de Nova Carapina 2, um beijo, ótimo dia. Ó, 6h51.
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0: 7h, bom dia!
1: Bom dia,
0: bom dia gente bom linda, dia. Bom dia, Deus!
1: Bom dia.
0: Graças a Deus, quinta-feira, sua linda, vem em mim, quinta-feira! Véspera da boa, né? Quinta-feira com quê de quase sexta?
1: Bom dia.
0: E aí, gente linda, você tá bem?
1: Bom dia.
0: Tá bem? Tá cheirosa?
1: Bom dia.
0: Tá com preguiça? Trabalhando, meu amigo? Tamo junto, tá? Não saia de casa sem fazer a oração do dia. Agradeço ao Criador por mais um dia. Obrigada a Deus pela saúde, pela família, pelo pão de cada dia, pela força e coragem que Ele nos dá, né? Todos os dias pra gente ir à luta. Você que tá de férias, de folga, fazendo aniversário, um ótimo dia pra você. Que seja um dia maravilhoso, inesquecível. Principalmente você que faz aniversário hoje, olha. Faça desse dia o melhor dia da sua vida. Faça tudo diferente, levanta, faça vários nada, né? Ah, Gigi, mas eu trabalho. Então agradeça a Deus, você tá fazendo aniversário, completando mais um ano de vida e tá no trampo. Isso é uma dádiva, isso é um presente de Deus. Muitos queriam estar no seu lugar, né? Mas ó, vamos agradecer, vamos pra cima dessa quinta-feira, que seja maravilhosa, produtiva, abençoada de proteção, sem reclamar, só agradecer. A gratidão fortalece a alma, renova a esperança, nos dá coragem para seguir em frente. Né? Então, vista o seu melhor sorriso, agradeça a Deus por mais um dia.

0: A nossa programação está recheada de promoções. Tenho certeza que você vai interagir, vai participar numa manhã linda de quinta-feira. Hoje tem você no comando. Daqui a pouquinho, às 9 horas, você vai poder interagir com a gente. Grava aí, tá? GG, hoje no comando eu quero ouvir quem que você quer ouvir. Grava o seu pedido musical e manda pra cá pra gente rechear a nossa grade musical. Então, bora curtir, né? Essa programação e juntinhos curtindo até o meio-dia. Juntinhos coladinhos na melhor.
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0: 45 minutos de música a partir de agora. Depois a gente volta às 9 horas, às 10 horas, uma hora de música direta. E a gente fecha às 11 horas com os 45 minutos de música. Aguardando a sua participação, 999-183-488. Bora interagir, bora participar, bora concorrer. E curtir Matheus e Cauã e Laona Prado. Admita que a Rádio Litoral é a melhor do mundo. 7-2, bom dia pra você.
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Jorge Matheus, 5 regras. 7:11. Bom dia pra você. Bom dia, Wichello. Trabalhando já, né? Graças a Deus você tá trabalhando, né, meu amigo? Bom dia pra você, Sandro. Bom dia, Valente. Um ótimo dia pra você. Grava aí, Valente. Seu pedido, no você no comando, grava. Eu sei que você tá apaixonado, grava aí. Dona Renê Rejane, um abraço. Andressa, bom dia pra você. Regina, sim, Regina. Uma quinta-feira maravilhosa pra nós. Tiagão, tamo junto, quintou. Vambora, Tiagão. Vambora pra cima, porque a vontade de continuar dormindo é grande, né, gente? Fica na cama, quentinho. Mas a fatura do cartão é maior, entendeu? Então eu te convido, bora, meu filho. Vamos mexer o doce nessa manhã de quinta-feira. Deixa de preguiça. Você tá, ó, você parcelou o material escolar das crianças. Não, no início do ano, tá? Você comprou o presente do seu filho de aniversário. Comprou a geladeira em 36 vezes pra sua mãe no Dia das Mães. Tá? E agora, no Dia dos Namorados, você comprou um jogo de quarto. Uma cama pra ex, que vai até terminar. Ô, vida, né? Você já pensou os boletos? Então, vambora, mexeu doido. Comprou um jogo de quarto lindo, a mulher terminou. Ô, vida. Ó, aí é sofrência. Nossa, Deus é mais. 7:13, você que tá de boa, de férias, de folga, tá fazendo aniversário, quer comemorar, tem uma promoção legal. 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Enquanto isso, eu te espero aqui no nosso WhatsApp. O WhatsApp mais bombado do Brasil, Neuzimar, bom dia. Dona Zeni, bom dia. Tá bom? Vamos juntinhos até meio-dia. Quero muito a sua companhia. Quero muito a sua participação, a sua alegria. Notícias boas. Me conta um babado. Não, fofoca não.

0: Santa Rita.
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0: Thierry, na litoral. 7h23. Bom dia. Bom dia, bom dia. Beth, bom dia pra você. Oi, Rogério, bom dia, boa sorte. Simone, vamos mexer esses doces, pois quintou. Vambora, Simone. Vamos deixar esse doce maravilhoso, uma quinta-feira perfeitinha pra você, amiga. Tá participando da promoção? 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Agora é com você, hein? E eu te aguardo também para você participar do nosso Você no Comando. Porque a partir das 9 horas, hoje é quinta-feira, né? Quintou com Você no Comando. GG, hoje no comando, eu quero ouvir quem que você quer ouvir, mas tem que ser gravado. Grava aí, ó. Vai lá no áudio, grava, gravador. Grava, GG, hoje no comando. Pode falar seu nome. Ô, meu nome é fulano, hoje no comando eu quero ouvir a música X. E manda para cá. A gente tá procurando a sua música, inserir aqui na grade musical e soltar o seu áudio na hora. Tá? Tô aguardando a sua participação. Temos promoções, gente linda participando e muitos pedidos musicais. E aí, me conta, o jogo ontem, que isso, hein? Era pra ser 3 mesmo ou foi 4 gols? Pra mim foi 4 gols. Não, pra mim foi 4. Você acertou o placar? Você que participou ontem com a gente aqui, acertou o placar? Me diz. GG, eu falei que era 3-0. Me conta. Ei, foi sufoco de novo, né? Quase que eu fiquei rouca. Será que eu gritei? 7h25, bom dia.
2: Eu tô gravando esse áudio pra dizer que não dá mais, que a gente vai terminar de vez. Espera, vou começar.

0: casa, hein, Murilo Huff? Atriz demais. 7:41, promoção rolando, a sua participação, você no comando, sim, hoje tem você no comando a partir das 9:00, já gravou o seu pedido musical? Tá quase fechando, você quer saber, são 7:40, quase fechando, falta isso aqui, ó, pra fechar o nosso você no comando das 9:00.
1: Bom dia!
0: GG, aqui é o Helder Monteiro, de Soturno, uma ótima quinta-feira pra nós. Manda um alô pra galera Geus e Naja aqui de Soturno, um beijo pra vocês. GG, apostei ontem 3-0 e ganhei quinhentão, para! Sério?
1: Bom dia!
0: Sexta-feira tá garantida! Nossa vida! Quinhentão, que bola! Arrasou, hein? 3-0, era pra ser 4, né? Você concorda? Mas valeu, né? Um abraço, meu querido. Aqui, se for comemorar um churrasco, manda localização. Vai que cola, né? Loilza, bom dia pra você, Loilza. Um abraço. Shirley, um beijo, Shirley. Você é sortuda, hein, Shirley? Ana Maria, minha amiga Ana Maria. Um beijo pra todo mundo aí do Asilo João 23. Pra Altiva, Amanda, Sônia, todos os idosos. Um abraço bem apertado, quentinho, demorado pra vocês, tá? Obrigado pelo radinho ligado. E aí, você tá onde? Com quem? Fazendo o quê? Me conta, no som do carro? Tá em casa ainda? É? Tá na academia? Tá no ponto de ônibus, no coletivo, no fone de ouvido, através do aplicativo, é isso? Tá no site? Tá de boa, tá quietinho trabalhando, né? Não, GG, tô no site, tô aqui só ouvindo. Tô curtindo, não posso participar, não posso mandar mensagem, não posso gravar áudio, mas manda um coraçãozinho! Só um coraçãozinho! Eu prometo te enviar outro coraçãozinho e mandar beijo pra você. Eu duvido!
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1: 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Na noite dessa quarta-feira, moradores do Amapá relataram tremores de terra. Em Macapá, pelo menos 3 prédios foram evacuados e o corpo de bombeiro foi acionado. No centro de Macapá, um prédio de 23 andares foi evacuado. Moradores que assistiam um jogo da seleção esperaram na calçada enquanto o corpo de bombeiros fazia a inspeção. E 2 terremotos de magnitude 7,2 e 7,5 atingiram a Venezuela na noite também de quarta-feira e provocaram pelo menos 20 réplicas nas horas seguintes. Segundo o governo venezuelano, prédios desabaram na capital do país e em outras cidades. A presidente interina da Venezuela informou que no balanço parcial foram confirmadas 32 mortes e 700 feridos. O Serviço Geológico dos Estados Unidos reportou 2 tremores principais com epicentro separado por apenas 5 quilômetros de distância. São os sismos mais fortes registrados no país em mais de 100 anos. O epicentro do tremor mais forte foi registrado na cidade venezuelana de El Guayabo, a 168 quilômetros da capital, a profundidade de 13 quilômetros, segundo o Serviço Geológico dos Estados Unidos.
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1: O Ministério da Gestão e da Inovação em Serviços Públicos autorizou nesta quarta-feira a abertura de 2 novos concursos públicos ainda para este ano, com um total de 110 vagas. Os órgãos têm até 24 de dezembro para publicar os editais. Os documentos indicam que a realização das provas deve ocorrer 2 meses após a publicação do edital. O maior salário será oferecido no certame da Controladoria Geral da União, de cerca de R$ 20 mil mensais. A oferta será de 60 vagas para o cargo de Auditor Federal de Finanças e Controle, das quais 39 são para ampla concorrência, 15 para pessoas negras, 3 para pessoas com deficiência, 2 para indígenas e 1 para quilombolas. A função exige que o candidato tenha o nível superior.
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0: trazer seu adversário no jogo, que será realizado na segunda-feira, dia 29, às 14 horas.
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0: 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Lindomar, um abraço pra você. Bom dia, Ariana, bom dia, boa sorte, amiga. Flávia, bom dia.
1: Bom dia, minha amiga de Gomes. Bom dia. Fernando, Cristiane, Brenda, Maria Fernanda, essa minha Vitória, minha equipe Gabriel, minha tia Tom, minha tia Gael, minha tia Sofia, toda a minha família, da Manu, que tá no ponto, São Margrito, a família dela. E eu quero ver o camarim do Alexandre Pires, hein, São Ponto Aliás.
0: Beleza. Um abraço, Flávia. Boa sorte, amiga. Seu nome já tá lá, tá? Seu nome já está lá pra concorrer. Tudo de bom pra você. Um beijo pra sua família. Bom dia. Seu Sidney, tudo certinho?
2: E aí, GG? Bom dia.
0: Bom dia.
2: Vamos agradecer a Deus, né, GG, por mais um dia.
0: Graças a Deus.
2: Um abraço especial pra você. Você sempre é aquela pessoa maravilhosa aí que nos ouve o dia todo aí, né? Faz a gente rir. Faz a gente ser feliz.
0: Que bom.
2: É. Ó, tô descendo pro litoral hoje, amanhã, hein?
0: Sério?
2: Pra 3 dias aí. Será que eu consigo tomar um cafezinho na casa de uma amiga minha, hein?
0: Oxe,
2: que
0: na hora.
2: Que tem Marataís aí, será que eu consigo?
0: Só vem.
2: É, GG. Pra dar um abraço pro pessoal da Madeireira agora aqui, né? Pra todos os ouvintes. E vamos mexer o doce, né, GG?
0: Bora!
2: Hoje pra mim sextou, hein?
0: Ah, é?
2: Eu já tô de folga.
0: Nossa, que
2: amanhã
0: chique.
2: É só praia. Quem tá na litoral tá todo mundo legal.
0: Coragem. Praia, amanhã é só praia? Pra caminhar na areia da praia. Porque a água tá geladinha, seu Sidney. Tá gostosinha. Oi, seu Sidney, um abraço, tá? Uma quinta-feira maravilhosa pro senhor e toda a família. Beijo no coração de vocês. Bertinho, você representa a galera da escavadeira, das máquinas pesadas. Um beijo pra você, meu querido. Roberto, boa sorte. Giovana também. Eu tô na litoral, que legal, Giovana. William, boa sorte pra você. Silvia Rodrigues também. Montão de gente aqui, né? Belo, cheguei. Chegou chegando, né, Belo? Um beijo.

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0: coisa linda, Matheus e Cauã e Ana Castela. Ilusão de ótica. Eu não tenho a manha de ficar sem você. Não, nem quero ter. Ficar sem você não dá. Quero você todos os dias aqui comigo. De segunda a sábado, de janeiro a janeiro, todos os dias. Interagindo, participando. Olha, numa manhã gostosa de quinta-feira, véspera da boa. Que maravilha, resultado positivo do Brasil. Cadê aquela vinhetinha do Brasil? Aê! Vai pra cima, Brasil. Desse jeito. Vou acreditar, gente. Para. Vou pedir a Deus que não pegue a Argentina, a Alemanha. Ô, sofrência, né? Mas olha, quintou. Um quê de quase sexta. Quintou. 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E às 9 horas, teremos o nosso Você no Comando. O Você no Comando é você que comanda. Aham, é você. Você manda pra cá o seu pedido musical. Gigi, hoje no Comando eu quero ouvir. E a gente libera aqui na grade o seu pedido musical e nós vamos te ouvir. Bom, né? Ai, eu me ouvi na rádio, tão bom. Eu gosto. Rosemary, bom dia pra você. Ailton, cadê Ailton? Grava um áudio aí, Ailton. Um abraço pra vocês da Padaria Saborela. Beijo grande pra vocês. Silvia, um beijo. Leia, Adriana, Fabiana, um abraço. Robson, seu Altair. Zeni, um beijo também pra você, Zeni. Shirley, você tá por aí, Shirley? Bom dia, lindona.
1: Bom dia, amiga.
0: E aí,
1: tudo bem?
0: Tudo jóia.
1: Aqui, véspera da boa, né?
0: Graças
1: amanhã,
0: a Deus.
1: Amanhã, sextou, hoje quintou.
0: Isso.
1: Passando para te desejar um bom dia para todos os ouvintes.
0: Aham.
1: Seu Brasil ganhou ontem, né?
0: Aham.
1: Quase que você acertou para cá.
0: Quase.
1: Mas aqui, só temos barreiras pela frente. Mas fazer o quê, né? Vamos seguir em frente.
0: Vamos para cima.
1: Tá bom?
0: Tá jóia.
1: Beijos, amor.
0: Beijo. A gente pede muita fé e força, Papai do Céu, muita saúde, vamos pra cima. Sempre, né? Confiando e acreditando. 8h36, me diz, tá tudo bem com você? Tá onde? Fazendo o quê? Com quem? Tá no som do carro? Conta pra gente. Tá em casa, tá de férias, tá de boa, fazendo vários nada. Vai trabalhar só hoje, amanhã tá de folga, aí já emenda sábado, domingo. Aí segunda também? Nossa! Ô, inveja santa, né? Mas o importante é você estar com a gente. Vai fechar até o meio-dia com GG Gomes. Isso que interessa, né? Bom dia pra você.

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Textão. E na Litoral Tomás, que legal. Já tô trazendo resultado de promoção. Tô trazendo você no comando, porque a gente precisa faturar. Mas antes de faturar, deixa eu falar.

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0: Maria Aparecida. Vamos lá?
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4: E aí, já gravou o seu pedido?
5: 9:04. A partir de agora é você, hein? Você no comando da nave Litoral. Bora curtir essa programação gostosa de ouvir. É a sua participação neste momento. O seu pedido aqui, você sabe, é uma ordem. Olá, Dudu. Eduardo, bom dia.
6: GG Gomes, bom dia.
5: Bom dia.
6: Ritmo de Copa, GG.
5: Verdade.
6: Então, já que eu tô no comando, toca aí pra nós aí, hein? País do Futebol, MC Guimê.
5: Show.
6: Mandar um alô aí pro Lavador do Dudu, Oficina Caetano, Nando Oliveira da ProArte e o grupo de motorista, a melhor do sul do estado, HD. Tamo junto, GG.
5: Tamo junto.

0: Isso mesmo.
1: É você no comando.
2: Olá, bom dia.
3: Ei, GG, sua linda. Bom Olá. Dia, família Litoral. Aqui quem fala é Vera do Pula Pula Paraíso. Não você que manda hoje. Bora lá de Diego e Vitor Hugo. A culpa é do Megrau. Com participação do Zé Neto Cristiano. Dedico aí os meus familiares. Lênin Camelo, Duda Mel, Nandinho, Diante da Oxenbock, Dima, Wesley, Eudalésio, João Paulo, Sérgio Vera. Enfim, todos os motoristas da saúde, APP, Saúde e Educação. Incluindo Pires, Kleber, Thiago, Utenberg, Diego Marvel. A todos os profissionais da educação que estão sintonizados da melhor.
4: Sim, você. Pode dar um pouquinho assim, ó.
3: Beijo!

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2: Bora, é você que manda. Bom dia, Valente.
3: Bom dia, Gigi. Quem fala é o Valente.
2: E aí, brabo?
3: Queria mandar um alô pra todo mundo aqui da Padaria Nacional de Coxitas.
2: Manda.
3: E já que eu tô no comando, eu queria ouvir aquela música do Gustavo Lima. Abre o portão, que eu cheguei.
2: Eita! Ele chegou! Bom dia!

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0: É você no comando, Maurício, bom dia.
2: Pede. Mas eu no comando, GG.
0: Ah.
2: Queria ouvir Araqueto.
0: Aham.
2: Amantes.
0: Eita.
2: É daquela, cê tá doido.
0: Cê tá doido.

0: Eita, Araqueto!
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0: Litoral! Mas é pra fechar no comando já? Então vamos fechar com chave de ouro. Quem tá aqui? Olá, bom dia!
2: Bom dia, Gigi Gomes.
0: Bom dia!
2: Hoje no comando, quero ouvir Zezé de Camargo e Luciano.
0: Nossa.
2: De volta pra casa. Tchau!
0: Antes de voltar pra casa. Tá aí! A gente fecha então com chave de ouro com essa pedrada do Zezé de Camargo e Luciano. Oh, saudade do pai das crianças!

Haja coração. Chegou a lembrar da ex agora, hein? É pra acabar. Fechamos com chave de ouro. Nossa, você no comando. Delicinha, né? Beijo a todo mundo que participou. Lógico que durante o Você no Comando sempre chega pedidos musicais. Mas aí a gente guarda tudinho. A gente guarda, coloca ali, ó, arquiva tudo direitinho. Na próxima a gente libera pra você. Beijo pra todo mundo. Foi maravilhoso Você no Comando. Só musgão. Temos participações. Oi, tio Gilson, estamos ouvindo. Oi, Eda. Céia, Vívia Morena, né, Viviane. O botafoguense Jairo Batista e o Renato, um abraço pra vocês. Obrigado pelo radinho ligado na melhor, tamo junto. Cadê Loilsa? Você tá bem, Loilsa? Um beijo pra você, Loilsa. Loilsa, ela sempre fala com a gente. Vou aguardar, ela não mandou áudio pra mim ainda não. Mas quando ela mandar, Loilsa de São Caetano, Rio Novo do Sul. A gente vai liberar aqui. Beijo, Loilsa. Você representa Rio Novo do Sul. 9h23, nós vamos dar continuidade. Já tô trazendo resultado de promoção. Deixa eu falar essa promoção. Deixa eu falar essa promoção pra você agora. Você sabe que começa hoje, né? Os shows da Festa de Cachoeiro 2026, né? No Parque de Exposições. Entrada liberada todos os dias. Tá? 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Beleza? 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A casa é nossa. É mais uma dor.

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2: 9:35. Dois homens de 19 e 37 anos foram presos suspeitos de terem invadido uma casa, furtado dinheiro e tentado balear uma vítima na zona rural de Mimoso do Sul na terça-feira. A invasão à casa aconteceu pela manhã na localidade de Cabeceira do Retiro, região que faz divisa com Alegre. De lá foram furtados R$450 e um celular. A vítima contou aos policiais militares que chegou ao local e viu os dois homens saindo de sua residência. Neste momento, um dos suspeitos atirou na direção dela, mas não teve sucesso. A dupla fugiu do local em uma motocicleta e em seguida foi vista na BR-482. Depois disso, os militares receberam informações de que eles teriam trocado de moto em Jerônimo Monteiro. À tarde, eles foram novamente flagrados na rodovia, mas fugiram em alta velocidade. Perderam o controle do veículo e caíram no trevo de acesso ao Munispreito. Depois do acidente, a dupla ainda fugiu a pé por uma área de mata, mas os dois acabaram detidos e levados para a delegacia de Alegre.
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2: Um passageiro de 50 anos detido com 500 mil dentro de uma mochila em um ônibus na BR-262 em Brejetuba. A abordagem ocorreu durante fiscalização da Polícia Rodoviária Federal em um ônibus de viagem de Brasília para Vitória. Quando o dinheiro foi encontrado, o homem alegou que iria comprar um carro de 2015 e 2016, porém o valor é muito superior ao valor de mercado. Sendo assim, a quantia transportada por ele é 5 vezes superior ao preço mais baixo e 3 vezes maior que o valor máximo que o carro pode custar. A diferença levantou suspeita dos agentes. Além disso, o homem também afirmou ser dono de uma empresa e disse que o dinheiro era proveniente da atividade, mas não apresentou documentos que comprovassem a origem dos recursos, nem conseguiu informar dados básicos da empresa, como CNPJ e endereço. Diante da inconsistência, ele foi encaminhado para a 11ª Delegacia Regional de Venda Nova do Migrante. O passageiro de 50 anos foi ouvido na delegacia e liberado. Segundo a Polícia Civil, a autoridade policial não identificou elementos suficientes para realizar a prisão em flagrante naquele momento.
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2: 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Vamos contar essa história?

0: na Litoral do Mais, que legal, 9 horas e 46 minutos. Daqui a pouquinho mais um resultado de promoção, tô trazendo dois praticamente, né? E a sua participação, fica aí que só tem gente linda interagindo aqui com a gente. Fica aí que eu vou falar seu nome.
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2: Vovô Churrasquinho! Essa é a nossa música, meu pai.

Seu obrigado pela participação. Vai conhecer a dupla Felipe e Rodrigo amanhã no Parque de Exposições. Capricha na foto, hein, amiga? E obrigado pela participação. Daqui a pouquinho, resultado de promoção, hein, da Combar. Calma aí que eu vou falar seu nome. Vamos faturar e trazer uma hora de música direto.

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7: E na Litoral, Tomás, que legal, metadinha da manhã gostosa de quinta-feira. A partir de agora, uma hora de música direto para você curtir e dançar. Promoção rolando, dá tempo de você concorrer. 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Participe com nome completo, seu bairro e a palavra-chave cerveja na Combar Litoral. Enquanto você participa, a gente libera 60 minutos de música a partir de agora. Com Luan Santana abrindo a sequência, Morena. 10h05 na Litoral, bom dia.

0: Jorge Matheus, nocaute. 10 horas e 21 minutos. Vamos dar continuidade à nossa festa. Eu só parei aqui pra te ouvir, voltei pra te ouvir. Tem participações, olá, bom dia.
1: Bom dia, literal. Queria mandar um beijo. Um beijo aí pro meu marido, Dudu, aí do time azul. Um beijo, amor, um abraço. Neném vai mandar um beijo aqui também.
2: Ei, papai.
0: Beijo pra vocês. Pipoca!
3: Bom dia, GG Gomes.
0: Bom dia.
3: Quem fala é Pipoca, tamo junto. Junto e ligadinho na melhor, a Litoral.
0: Isso.
3: Na Litoral nós estamos mais, que legal. Bom dia, GG.
0: Bom dia, meu amigo. Tudo de bom. Bom dia! Marcelo, tá nervoso, Marcelo?
4: Bom dia,
0: calma! GG,
4: Marcelo em Bato Roco. Rapaz, sei lá, hein? Esse mata-mata aí que vem aí, esse daí que é o problemático.
0: Calma, Marcelo, calma.
4: Esse daí é o que é o problema.
0: É o problema?
4: Mas fazer o quê, né? Coitado aquele Neymar, coitado. Está andando dentro de campo. Está manqueta. Manqueta. O cara só colocou ele. Porque o Brasil tá ganhando. Tava ganhando. Se não tá, não colocava. Eu quero ver se ele coloca ele no mata-mata agora, que vem agora.
0: Calma.
4: Fazer o quê, né? Mas tá bom. Acertei o placar 3-0.
0: Eita, isso que é importante.
4: Bom dia pra todos. Uma ótima quinta-feira abençoada pra todos meus amigos.
0: Tamo chazinho.
4: Valeu, Gê. Um abraço. Bom dia.
0: Abraço, meu amigo. Bom dia. Marli.
5: Bom dia, GG. Tudo bem com você?
0: Oi, minha gata. Tudo jóia.
5: Vou jogar na Mega Sena, hein?
0: Eita.
5: Você viu que eu acertei os jogadores certinho?
0: Certinho.
5: Que ia fazer os gols ontem.
0: Aham, você espera.
5: E eu só errei por um nome.
0: Viu?
5: Nossa, vamos ficar rica, GG.
0: Nossa, deixou.
5: Vamos ficar rica porque, ó, não estão podendo não, hein? Essa vida de CLT tá difícil.
0: Não,
5: hein?
0: É?
5: Pensou se a gente fica rica, GG?
0: Me ajuda aí.
5: Bom dia, gatona, pra nós. Que Deus abençoe nosso dia. E um beijo no coração pra você, tá?
0: Beijo, lindona. Beijão. Beijo grande pra você, Neia.
6: Bom dia, GG. Aqui
0: bom
6: é
0: dia.
6: Neia, Moitão.
0: E aí,
6: mandou
0: uma
6: louca pro meu esposo do bigode. Pra todos aqui do Moitãozinho.
0: Beleza.
6: Na Litoral, tá mais que legal.
0: Arrasou, minha amiga. Um abraço.
7: Pode
0: forte.
7: Pode continuar curtindo. São 60 minutos só de música.
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0: Catarina, Litoral Tomás, que legal, são 10 horas e 33 minutos. Márcio Simonato chegou no estúdio. Você sabe que quando ele chega, tem coisa boa, hein? Bom dia, Márcio.
1: Bom dia, GG Gomes. Bom dia para você, ouvinte. GG, hoje começa os shows no Parque de Exposições da Festa de Cachoeiro. A exposição lá no bairro Aeroporto. Tem várias promoções rolando aqui na Litoral. Quem não ganhou o camarim do Felipe Rodrigo, não fique triste. Ainda você tem chance de concorrer para você ir no camarim do Só Pra Contrariar e também no camarim do Michel Teló, não é isso?
0: Isso mesmo, começa hoje com Davi Sassi, a programação é bem gospel, mas amanhã tem Felipe Rodrigo. E já saiu aqui o resultado de promoção da ganhadora, que vai conhecer de perto, vai sentir aquele cheiro da dupla de perto e vai tirar aquela foto maneira.
1: É, se você não ganhou essa, não fique triste, você ainda pode concorrer para ir no Só Pra Contrariar, que é no sábado, e também no Michel Teló no domingo, véspera de feriado. Inclusive, estaremos lá, se Deus quiser, na exposição. Agora, GG, quando fala em festa de exposição, o que, que vem na sua cabeça?
0: Então, festa vem muita gente, né, envolvido, vem música, vem atrações, e a gente pensa em comer, dá fome, né?
1: Ah, na hora, né?
0: Dá
1: vem
0: fome.
1: Comida, rapaz! Olha, por falar em comida, uma das barracas mais tradicionais na Festa de Cachoeira é a Barraca das Morenas.
0: As Morenas, a barraca mais famosinha, tá?
1: E tem promoção aqui na Litoral. Tá valendo, se liga só, uma telha de carne de sol. Nossa. Para você comer lá, ó, quinta, sexta, sábado, domingo ou segunda-feira. Tá a fim de concorrer? Tá valendo uma telha de carne de sol da Barraca das Morenas, que tá presente na Festa de Cachoeiro 2026. Para concorrer, você vai mandar assim, ó: Barraca das Morenas Litoral, mais o seu nome e seu bairro no WhatsApp.
0: 99918-3488.
1: É isso aí.
0: Pensa numa telha, assim, recheada de carne de sol. Pra você ostentar também, caprichar naquela foto, tira, pode marcar arroba Litoral FM Sul, Barraca das Morenas, pode ficar à vontade. Agora não deixe de concorrer, não. Eu tenho certeza que além da festa, que vai ser linda, vai ter muita gente linda e cheirosa no pedaço. E você vai dar fome com certeza, né? Vai dar fome com certeza, partiu Barraca das Morenas.
1: É isso aí, amanhã começa o rodeio também na Festa de Cachoeira. Amanhã, sexta-feira, começa o rodeio agora. Aproveite muito, com juízo e responsabilidade, beba sempre com moderação. E se beber, não dirija. Eu lembro muito, GG, daqueles cachorro-quente que você vai montando.
0: Self-service ali.
1: Self-service.
0: Vai socando tudo dentro do cachorro-quente.
1: E você coloca e vai embora comendo aquilo, leva os três dias pra comer. O negócio fica grande, hein? Mas tem muita coisa boa. Mas a minha lembrança de festa de exposição é logo esse cachorro-quente, né?
0: Bom demais.
1: Bom demais.
0: Comer é bom demais, né, DJ?
1: É muito bom. Depois nós vamos pra academia.
0: Eita, valeu, Márcio Simonato.
1: Valeu, bom dia.

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Felipe. Homem é homem. Moleque é moleque. Entendeu, né? São 10h58. Já tem resultado de promoção. Vou trazer mais uma promoção. Essa promoção também que eu vou trazer, você vai participar. Eu tenho certeza. Se eu fosse você, eu ficava aí. Nós vamos faturar, trazer mais uma promoção. Deixa

0: lá.
1: Beleza? Foco Brasil 3x0, botei no bolão 4x0. Quase deu, faltou o golzinho do Rayan.
0: Foi 4, né? Foi
1: mas
0: 4.
1: Se Deus quiser, segunda-feira vai sair. Beleza? Um abraço, GG, para você e para todos os ouvintes.
0: Obrigada.
1: Da Rádio Litoral.
0: Obrigada, meu amigo. Tudo de bom. Obrigado pela participação. Vamos faturar, mas antes deixa eu falar da Cipolate. 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
1: E na Litoral, Tomás, que legal. Nossa última hora juntinhos por aqui, são 11 horas e 7 minutos. De volta os 45 minutos de música para você curtir e dançar com essa promoção que eu tenho certeza que você vai concorrer. E eu tenho certeza que você está precisando. Ei, além de curtir 45 minutos de música, valendo a partir de agora, R$101,01 em gasolina do Grupo Pedra do Pombal. Tá precisando não, né? Tem festa finalzinho de semana, hein? Bora encher o tanque do Gromóvel, vai dar um rolê com a ex, hein? Com ex? Ah, é. Nome completo, seu bairro, a palavra-chave, Grupo Pedra do Pombal, Litoral, para você concorrer. Te desejo boa sorte, daqui a pouquinho o resultado também da Combar. Fica ligado. Tem Natanzinho Lima, abrindo a sequência. Me apaixonei nessa morena. Bora dar um rolê na morena. Ah, enche o tanque do Gromóvel, partiu. 11:08 na Litoral, bom dia.

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1: Vamos! Faz o L, faz o L, faz o L. Isso é DNA de GG em Salvador, Bahia. Aí, ó.

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0: mexe não, hein? Mexe não que eu sou ciumenta, hein? Danilo e Davi, não mexe nas minhas gavetas. Você entendeu, né? São 11h25, produção. Quem faturou... Já agora? Quem faturou um baldinho com 5 Amistel Ultra beber hoje, válido somente pra hoje, na Combar, beber com moderação e se beber não dirija, é do bairro Jardim Tapimirim, final do telefone 9717, Gilton Pereira Silva. Gil!
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0: Abraços pro Gilton! Obrigada, tá? Pela participação. Calma, isso aí, não pode desistir de acreditar, gente. Não pode desistir de acreditar que uma hora vai ganhar, desse jeito. Quem falou isso foi o Maicon. Foi o Maicon. GG, obrigado, desistir nunca. Jamais, né, Maicon? Boa sorte pra você também. Manda um alô pro Roberto e Samuel, Supermercado Matiello. Essa dupla bacana demais, um abraço. Beijo pra vocês. E beijo pra todo mundo que participou da Combag e está concorrendo também a essa promoção com o grupo Pedra do Pombal. Tá sabendo ainda não? Te conto. Tá, a promoção tá aberta. Tá valendo R$101,1 em gasolina do grupo Pedra do Pombal. É a nossa frequência, 101,1 em gasolina. Se você tiver a fim de, né, curtir aí um finalzinho de semana, segunda-feira é feriado em Cachoeiro, vai pegar a estrada, vai pras festas, tem que encher o tanque do agromóvel com R$101,1 em gasolina. O Grupo Pedra do Pombal tem vários postos espalhados por todo o sul do estado do Espírito Santo. Tem posto também em São Francisco do Itabapoana, no norte do Rio de Janeiro. Olha isso! Tá indo pra lá? Exatamente, tá vendo? Tem posto lá também. GG, dá tempo? Dá tempo. Nome completo, seu bairro e a palavra-chave que não pode faltar. Grupo Pedra do Pombal Litoral. Mas tem que escrever certinho pra eu te desejar boa sorte, tá bom? Boa sorte pra você. Deixa eu ver participações aqui, mandaram mais cedo. E é muita gente participando, interagindo. Olá, bom dia.
3: Bom dia, Gigi.
0: E aí?
3: Tudo bom? João. Um abraço aí pra galera na Litoral, eu tô legal.
0: Renei.
3: Manda um abraço pra galera da obra aí.
0: Uhum.
3: Tutu, Carlinho, Pingo, Ednei, Fazolo.
0: E aí?
3: Já que eu tô no comando, manda um rock pra nós aí.
0: Eita!
3: Sunshine Mai.
0: Que isso,
3: Guns N' Roses.
0: Um abraço, meu amigo. Obrigada pela participação. Lelei, bom dia, Lelei. Manda um alô pro Cebolão, Jadson, Suricata e Leandro. Um abraço pra essa turma, levando a gente de carona sempre. Dona Marlene, celebridade, um beijo, minha amiga. Cadê Paulo Henrique?
4: Fala comigo, GG.
0: E aí, Paulinho?
4: Bom dia.
0: Fala, peixinho.
4: Tudo bom? É o peixinho.
0: É o peixinho.
4: Gostaria de deixar um luzinho pro grupo RP Locações.
0: Deixa.
4: Vinícius, Dudu, Luquinha, Vicente, Diego, a galera que tá sempre na escuta.
0: Uhum.
4: E cá no Monte Verde, oficina de moto, Cresdimar e a Valdinha,
0: tá,
4: tá sempre na escuta também, GG.
0: Beleza.
4: E na Litoral, eu tô legal. É o peixinho.
0: É o peixe. Um abraço, peixinho. Obrigado também pela participação. Romário, você tá sintonizado, né, Romário? Você sabe que gato bebe, né? Thierry na Litoral.
5: Que gato bebe.

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1: 11h40. Um homem foi preso em flagrante no município de Itapemirim na manhã desta quinta-feira em uma operação da Polícia Federal para combater a divulgação de arquivos contendo cenas de violência sexual infantil na internet. Durante a ação, os agentes cumpriram 2 mandados de busca e apreensão, um na residência e o outro no local de trabalho do investigado. Segundo a polícia, nos endereços foram apreendidos celulares, um computador e um pendrive que passarão por perícia técnico-criminal. O homem foi encaminhado à delegacia da Polícia Federal em Cachoeiro de Itapiri, onde prestou depoimento. Em seguida, foi conduzido ao sistema prisional.
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1: Uma decisão publicada na terça-feira determinou que um homem pague 10 salários mínimos por mês à ex-esposa durante uma disputa judicial pela partilha de patrimônio estimado em 14 milhões no Espírito Santo. O caso envolve um divórcio em que a mulher afirma ter ficado sem acesso aos bens construídos durante o casamento que estariam sendo administrados apenas pelo ex-marido. O processo tramita em segredo de justiça e, por isso, não divulga os nomes dos envolvidos nem a cidade capixaba onde o caso tramita para preservar a identidade das partes. Segundo a mulher, a separação, depois que ela alegou ter descoberto infidelidades conjugais e problemas envolvendo o patrimônio construído pelo casal, ela afirmou que após o fim do relacionamento, o ex-marido permaneceu sozinho com a administração dos bens e passou a receber os valores gerados por ele. A ex-esposa disse ainda que após a separação ficou sem acesso aos rendimentos gerados pelos patrimônios e passou a depender apenas do salário que recebe como servidora pública municipal. Segundo ela, chegou a voltar a morar com a mãe.
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0: tic-tac. É Manu Batidão. Márcia Gatona, um beijo pra você, lindona. Você tem uma gatinha? E faz miau, toma leite no potinho. 11h46, bora produção, bora que eu tô nervosa já. Adoro o resultado de promoção. Beijo pra todo mundo, tá? Que participou, que interagiu, concorreu. Mais tarde tem mais promoções. Não fique triste, nem desiste nunca. Mais 101,1 reais em gasolina do grupo Pedra do Pombal. Foi pro bairro Novo Parque, final do telefone 2745. Tailane de Souza. Tailane!
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0: Beijo, gata! Obrigada pela participação. Mais tarde tem mais promoções e você fica aí que eu já volto.
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finalizando a nossa participação com João Gomes. Agradecendo a Papai do Céu por mais uma manhã linda, mais um dia maravilhoso. Beijo no seu coração, obrigado pelo carinho da audiência. Fica com Deus, uma tarde linda. Até amanhã pra gente fechar a semana, se Deus quiser. Um beijo, um cheiro, valeu, tchau.

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4: Mas, meu povo, Bruninho com você ao vivo na Rádio Litoral, pra todo Espírito Santo ouvir, pra todo mundo escutar, grita, molecote! Vem ouvir o Bruninho, tô com você até mais tarde aqui na Litoral, sua participação pelo WhatsApp 999-86-1050. Tem previsão de chuva pra hoje, hein? E aqui na Grande Vitória o tempo tá começando a enuviar, tá ficando nublado. Por aí, onde você tá ouvindo? Em Cachoeiro, Linhares, Colatina. Como é que tá o tempo? Conta pro Bruninho aqui.

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2: Todo dia, toda hora, meio-dia e 13. Boa tarde, molecote. Bruninho com você na Litoral, no horário de almoço. E aí, você tá feliz com a vitória do Brasil ontem? Foi surpreendente, né? Muita gente tava achando que ia ser um jogo mais difícil, mais duro, tal. O Brasil foi lá e fez 3 gols. Quase que foi o quarto, né? O gol do Vini Júnior lá. O segundo foi anulado, tal. Muita gente reclamando. Mas é isso, acontece. Futebol acontece de tudo. Mas e você, molecote, ficou feliz? Meu amigo Matheus Trevisan, eu acho que não ficou, não. Porque ontem ele ficou aqui

0: no lugar é poste, né? A gente tem que trabalhar, se movimentar, né? Caminhar, né? Que é mesmo, sempre tô ligado em você na litoral, viu?
1: Tá bom, mano.
0: Litoral, tô legal.
1: E como é que tá o tempo aí?
0: Tá chuvinha já, agora tá um pouco abafado, tem nuvens.
1: Tem nuvens? Tem nuvens. Tá bem... Tá bem cheio de nuvens lá. É, tá, o tempo tá bem nublado. Ô, Caleb! Fala, molecote! Tá ouvindo a litoral também? Cadê?
2: Sim, sou Caleb, aqui falando no litoral. Tudo bom? Boa tarde.
1: Boa, molecote.
2: Boa tarde pra vocês também.
1: Aham.
2: Boa tarde pra quem tá ouvindo a rádio.
1: Isso aí.
2: Obrigado. Alô.
1: Valeu, Caleb, molecote. Gilmar de Colatina também tá ouvindo o Bruninho. Fala aí, meu parça.
3: Boa tarde, litoral. Boa tarde, ué. Bruninho. Bruninho, deixa eu te fazer uma pergunta. Todo dia eu curto vocês aqui na litoral.
1: Aham.
3: E a Nazizinha, tá pra onde?
1: Eu não
3: boa
1: sei pra onde ela tá, não.
3: Do aeroporto, matando presença, marcando presença na sua audiência aí em Vitória. Bruninho, e outra pergunta.
1: Pergunte.
3: E Matheus, será que hoje ele vai se apresentar ou não? Fala comigo. Gilmarzinho do aeroporto, marcando presença
1: ele
3: na audiência.
1: Ele nem tinha que ter vindo hoje.
3: Tamo junto.
1: Nem tinha que ter vindo hoje, depois do papelão que ele fez de torcer contra o Brasil ontem, velho. Era pra ele nem ter brotado aqui. Cris de Vila Graúna, Bruninho, choveu um pouquinho aqui em Vila Graúna, em Cariacica, e agora tá chuviscando. O quê? Tá chuviscando, velho? Que tempo é esse? Manda pra mim como é que tá o tempo aí, molecote. 999-86-1050. Lá em Guarapari, a Jerusa Pisaia falou que tá nublado desde cedo e agora tá um ventinho gelado. Vai babar o fim de semana. Vai. Queria dizer nada não, mas ó, se prepara pro FDS.

0: obrigado, meu amor.
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0: Litoral, eu tô legal. Dia de Vitor Hugo, Tubarões, 12:38.
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0: Quem também tá sempre ouvindo a Litoral é Berê, lá em Nossa Senhora da Penha. Eita,
3: Berê! Molecote, estralequito, bebê. Na Litoral eu tô mais que legal. Ô, Bruninho.
0: Oi.
3: Esse Matheus Trevisani é muito cara de pau, né?
0: Ele é, menino.
3: Ele tem coragem de mandar áudio, né?
0: Ele tem.
3: Ele brotou hoje. Aliás, sempre esse horário.
0: Sempre.
3: O seu horário ele brota. Não é. Tá...
0: Ele só vem no
3: ele
0: horário.
3: Ele é muito ruim, ele. Ele torce contra o Brasil.
0: O que, que eu faço?
3: Bloqueia ele, Bruninho. Pelo amor de Deus. Ficaram pra ficar na... Enquanto tiver a Copa, bloqueia ele.
0: Vou bloquear, ô Berê. Dá uma risada. Beijo, Berê. Marcos Prete, meu parça, qual é?
4: Boa tarde, meu amigo Bruninho Molecote, da Rádio Litoral, a melhor rádio de todo o Brasil. Bruninho,
0: oi.
4: Vou lhe contar um negócio pra você. Que juiz fanfarrão. Era pra terminar de 4 a 0 e acabou
0: 4.
4: Ficando de 3 a 0. Mas tá bom, eu ganhei, foi 8 litrinhos, mas uma porção de batatas fritas, mais uma porçãozinha de carne picadinha.
0: É ruim,
4: tamo
0: hein?
4: Junto, emestorado. Bora pro próximo desafio. Tchau, amigo!
0: Rapaz, até que o Brasil tá rendendo alguma coisa pra você, hein?
5: Brasil!
0: Você tá doido, Marco? Boa! Tirou onda. Adson Tuí, meu parceiro!
6: Boa tarde, litoral. Aqui é quem tá se reportando pro cá.
0: Oi.
6: Só pra lembrar ao Bruninho, ao molecote aí, agora ele pode torcer, ele tem um time pra torcer. Tá pela seleção que o Vasco dele não chega a lugar nenhum. Só pra falar isso com o Bruninho. Valeu, molecote.
0: Ô,
6: tamo junto. Valeu.
0: Ô, Twin, vou bloquear litoral. Você, Twin. Tá bloqueado aqui. Ele falar de Vasco, rapaz. O Hélio Peri, meu parceiro, lá de Cachoeira.
7: Fala comigo, Bruninho Molecote. Quem fala aqui é o Hélio Peri, de Cachoeira de Mirim. Quero mandar um alô pra galera aí do Corte da Rua do Busato, pra todo mundo aqui do Espírito Santo.
0: Beleza.
7: E bom feriado em Cachoeira, segunda-feira, que graças a Deus estamos tudo junto com a Litoral. Tô muito mais legal. Tô partindo pra Vitória amanhã.
0: Valeu, Molecote. Segunda-feira tem o Jogo do Brasil, 2 horas da tarde. Vai quebrar a gente no meio, assim. O jogo 2 horas vai quebrar, bicho. Mas assim... Pra quem trabalha na Serra, pra quem trabalha em Guarapari, pra quem trabalha em Cachoeiro, é feriado nessa cidade, segunda-feira agora. É, moleque, você não sabia não? Dia de São Pedro, é feriado. E tem outras cidades também aí que também é feriado no dia de São Pedro. Mas, pô, pra quem trabalha na Serra, quem trabalha em Cachoeiro, quem trabalha em Guarapari, se deu muito bem, meu. Vai ficar em casa assistindo o Jogo do Brasil. Ai, que delícia. Feriadão prolongado, hein? Eita, chama, moleque. Daqui a pouquinho eu volto.
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0: Litoral, eu tô legal? Zé Neto e Cristiano, fome de louco. Já já eu volto com mais música aqui na número 1 do Ibope. Sai daí não.
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0: que delícia.
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1: Não tem jeito, meu compadre. Vambora.

0: Na litoral eu tô legal, ao Ian aí, molecote, textão, fechando sequência.
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0: ah, não, é claro. Não, você tá mesmo?
2: Toma, molecote.
0: Ó, molecote, ontem teve a entrega do resultado, a entrega do prêmio, né? De R$200 lá no Mini Preto. Quem faturou foi Robson Ferreira Dutra, final de telefone 5223 do Rio Marinho. Essa promoção a gente falou durante a semana inteira. Se você não participou, você deu mole. Mas ainda tem uma que vai entregar amanhã, que é os R$800 em compras lá na Pizzale Calçados. 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Vai participando aí, molecote. Vai tomando a nota. E participa no zap da Litoral, porque tem participação. Eu quero dar boa tarde pra você. Chama o Bruninho aí no 27999861050. Vou mandar abraço pra Jonathan Schmidel, lá de Jardim Campo Grande, meu parceiro. Bruninho, Brasil ontem jogou muito, tá? Gostei do jogo. Eu até acertei o placar de ontem. Tirou onda, Jonathan. Leandra Augusto também tá me ouvindo. É de Vitória. Salve, Juberube! Cadê o Juberu?
3: Chama, molecote! Brasil! Brasil, Brasil! É Brasil, molecote! 3-0, fora o baile! E o Juberuba tá aqui, Bruninho, ligadão, no seu litorando até as 15 horas em carreira solo,
0: tá?
3: Porque nós jamais te deixamos sozinho. É. Ainda mais que você tá querendo ver o jogo do Japão pra ver o Sugawara.
0: É o Sugawara.
3: E aí vai ficar difícil, Bruninho, cê molecote!
0: Entende,
3: é nós,
0: entende,
3: tamo junto! Sugawara, né? Juberuba, hein? É nós! Na litoral eu tô legal!
0: Falou, Juberuba, esse desgramado! E Irian também tá me ouvindo? Fala aí, Irian, abraço, molecote. O Paulinho Porteiro de Felpink, Caetano de Cachoeiro, tá lá ouvindo na litoral. Antônio Imbraeli de Jacaraípe também. Qual?
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0: Fala, Magno, lá de Colina.
5: Chama, molecote.
2: Chama, molecote.
5: Magno de Colina, Laranjeiras. Oi. Tudo beleza?
0: Tudo beleza por aí?
5: Estamos aqui cortando na dos aplicativos, molecote. Ó. Solzinho tá quente, mas é aquele solzinho mentiroso, hein? Porque na sombra tá frio.
0: Você queima no sol ou na sombra?
5: Tô gostando do lateral direito da seleção do Japão, hein? Você gostou, hein?
0: Você gostou,
5: tem
0: né?
5: Nego aí que tá, ó. Não espera a hora de ver de entrar com tudo. Molecote! Tá de seleção muito mais que legal, aquele abraço.
0: Vocês deixam muito a quinta série aflorar a mente de vocês, bicho. Deixa o Sugawara lá, cara. Cada um suga aquilo que dá.
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hein? 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

0: do Vida Rádio, de Vinhares, Palatina, Grande Vitória, Cachoeira Mirim, Boa Tarde pro Toninho, Dani Pula Pula, Plachete, Matheus, lá em Marataíde.
1: Tá bom, tá bom, beijo. A Edivânia Furlani tá me ouvindo lá em Santa Teresa. Mandou mensagem lá no meu Instagram. Arroba o Bruninho Andrade. Você pode seguir lá, moleque. Pode mandar mensagem por lá também. A Edivânia, Edivânia Furlani, falou que tá um friozinho gostoso lá em Santa Frieza. Não, é Santa Teresa. É que faz frio lá, né? Oh, que tempinho gostoso que deve estar. Santa Teresa, em Pedra Azul, lá na região do Caparaó, Dores do Rio Preto, Pedra Menina, que eu sei que nosso sinal chega lá, eu sei que deve estar um frio naquele canto lá, que você tá doido. Claudinha de Rio Marinho, minha danada, um beijo. Tá mandando um beijão pro amigo Rosenberg Carioca, pra Fabiana lá de Baixo Guandu. Beijão, minha linda. Cláudia Rodrigues de Barra Mares também tá me ouvindo. Sempre pra frente, isso aí, minha amiga. 999-861050. Oi!
2: Alô, Bruninho Molecote!
1: Ô, Molecote!
2: Tamo junto! Aqui é o Amado Rony, de Jacupemba, região de Aracruz. É isso aí! Passa uma música do Alemão do Forró pra nós aí, mano. Moreninha. Beleza? Ofereço para todas as galera aqui de Jacupemba e região, beleza? Falou, Bruninho! Estamos juntos! Tá aqui o Amado Rony.
1: Valeu,
2: sempre junto!
1: Valeu, Molecote!
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1: Mandar um abraço aqui pro mestre Lalinho, lá do Projeto Capoeira Escola. Ontem foi aniversário dele, 4.9, 49 anos. Mandei parabéns pra ele aqui ontem, eu espero que ele tenha ouvido. Lalinho, Molecote! É o cara lá de Cariacica. Valeu, Lalinho, gente boa. Ficou mais velho ontem. É, o cara ficou mais velho.

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Gente, convenhamos, essa quinta-feira tá com véspera, com cara de sexta-feira, né? Mas é quase véspera da boa, na verdade. Não sei se é por causa do jogo da seleção ontem. Será que é só eu que tô com essa impressão? Cheguei aqui achando que era sexta-feira. Mas não é quinta-feira ainda, mas tá chegando a sexta também. Ótima tarde, boa quinta-feira pra você ligado aqui na Litoral. Obrigado pela sua companhia pós-almoço. Sou o Emerson Aguiar, tô chegando e a gente fica com você até às 7 aqui, tá? Te convido a fazer parte dessa festa bonita com a gente.

0: capricha aí, manda bala, capricha no áudio. Hoje eu quero ver você fazendo bonito. Abraço pra você que tá no trabalho, tá em casa, tá no trânsito aí. Vamos juntos, tá bom? Que a nossa segunda parte dessa quinta-feira seja maravilhosa, já está sendo abençoada. Afinal, estamos de pé, trabalhando, nos movimentando. É sinal de que devemos sempre, é claro, agradecer e somos vitoriosos. Então bora pra cima aí, porque a semana tá quase fechando mais uma vez, tá? Vamos produzir. Abraço pra você. Boa quinta!
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Futebol e Mendes aqui na Litoral, direitos iguais. 12:11 agora, tá só começando essa festa bonita, quinta-feira hoje, véspera da boa. Hoje é dia de você no comando também, você vai comandar a programação assim, sim. Ótima tarde, ó. E falando em quinta-feira, quinta-feira pós-expediente, eu falo sempre que pode, né? Com responsabilidade, tranquilidade, só pra dar aquela relaxada. 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Bora para cima aí!

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0: Sorriso Maroto, Megastar. Telegrama. Aquele poporri de respeito romântico entrou aqui, saudade do nosso Festa Litoral. 12h33 agora. Deixa eu mandar um abraço especial aqui para a Irene Gomes, está com a gente. 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Tem ouvinte também mandando áudio aqui. Oi?
1: Boa tarde, aqui é a Rita do Jardim do
0: Pedro. Ô, Rita!
1: Quero mandar um alô pra minha amiga Duda Mel, meu filho Lourenço.
0: Aham.
1: Roseli Graziella, galera de GR Bar.
0: Tá bom. Abraço a todos aí, a turma do GR Bar. É isso? Um alô também pra galera da Metalúrgica Lorenzoni, Córrego dos Monos, turma aí ligada aqui na litoral. Abraço, tá, gente? Produtividade, vamos pra cima aí. Tainá Pereira também, do Agostinho Simonato. Marlene, queridona, tudo bem? Boa tarde pra você, o Patrick chegou por aqui, tá aqui na ban. Vera do... Verinha do Pula Pula, tudo bem, Verinha? Tá no gatilho aqui, tudo certo, tá? Abraço pra você. Deixa eu abraçar a Mirella também, do Dubai Minas. Mas quem chegou por aqui? A Mariana Lima, tudo bem? Bom pastor. Léo Moreira também, abraço, queridão. Abelardo Machado ligado aqui. Robson Nunes, a Mirelle. Abraço também para Suzane Rodrigues, do Village da Luz. É cerveja na Combá Litoral. William também passando por aqui. Eduardo Gomes, abraço para você, tá, Edu? Vamos de informação?
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0: Atenção, trabalhadores e herdeiros. Um novo lote de pagamentos do antigo Fundo PIS/PASEP será liberado nesta quinta-feira, hoje, tá? Recebem agora quem solicitou o ressarcimento até dia 31 de maio e tem direito trabalhadores também da iniciativa privada e servidores públicos que atuaram entre 71 e 88 e ainda não sacaram os valores. Em caso de falecimento, os herdeiros também podem fazer o pedido. A consulta pode ser feita pelo portal Repis Cidadão ou pelo aplicativo FGTS. Vale a pena conferir. Em muitos casos, os valores chegam em média a cerca de R$ 2.800 por beneficiário.
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0: O governador do Espírito Santo, Ricardo Ferraço, anunciou nas redes sociais a alteração no horário de expediente dos servidores públicos estaduais por conta da próxima partida da seleção brasileira na Copa do Mundo 2026, que será disputada às 14 horas de segunda-feira próxima, agora dia 29. Nas redes sociais, o governador anunciou que o expediente dos servidores públicos estaduais será encerrado às 12 horas, ou seja, ao meio-dia, na segunda-feira, dia 29.
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0: litoral, primeiro lugar geral, já no aquecimento aí, ó. Contagem regressiva.
1: Que delícia, hein?
0: Pra receber ele, Michel Teló, ao vivasso do Parque de Exposições. Em Cachoeiro, presença confirmada domingo agora, na festa de Cachoeiro. 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Festa de Cachoeiro começando hoje e promete muitas atrações até segunda-feira no Parque de Exposições para você se divertir com a família, ficar à vontade. E a Rádio Litoral com certeza estará presente. Já estamos, na verdade, dessa festa maravilhosa, mais uma edição. Ó, vamos pro rápido intervalo, já eu volto, abrindo 45 minutos de música sem intervalo.
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2: Simbora, vai começar mais uma sequência e a gente começa também abrindo mais uma promoção para você participar pelo WhatsApp aqui da Litoral. 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
4: Faz o L, isso é DNA de GG, em Salvador, Bahia. Aí, ó.

0: Litoral, eu tô legal, 3:14.
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0: primeiro lugar geral, 3h24. Estamos curtindo aquela sequência gostosa, né? 45 minutos de música sem intervalo comercial e com promoção, melhor ainda, quintou, promoção com a Combar. 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Deixa eu abraçar o Caetano, já chegou por aqui, ó. 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E aí, Caetano, tudo certo?
1: Boa tarde, doutora. Boa tarde, Emerson Guiar. Quinta-feira, papai. Aproveitando da quebração lá pra Castelo, melhor pedreiro, mestre de obra lá, Átila Lopes, Jonathan Negão, tá todo mundo na obra curtindo a Rádio Litoral. Lá em Ribeirão do Meio, Amanda Aline, Antônio Coração, Oliver Cíntia, Simone Batista, Ana Aparecida Flor do Campo, Deusa de Hebron, Jardim Primavera, Alete, Erivelto, melhor motorista de aplicativo, Chora Não Concorrência, lá em Pantanal, lá em Itapera, Bar do Carrapato, Robin Rafael da RC, Manutenção Industrial, Caio Debona do Água, melhor fazedor de queijo da região de Ronda. E vamos que vamos pra cima, Edinho Carreiro com 3R, faz o Pix, hein? Na Litoral, muito legal.
0: Abraço, hein, Bete, tudo bem, querida? Bete passando por aqui também. Minha amiga Lúcia da Fazenda das Flores, ligadinha, tudo bem? Brasil 3x1, você cravou, né? Abraço, Lúcia, deu 3x0, hein? A seleção goleou ontem. Caroline Ferreira tá por aqui também. Roselane, abraço pra você. Eu quero ir no camarim do Michel Teló. Bora! Do Vila Rica, boa sorte. Maria Eduarda também tá por aqui. Pessoal participando da promoção da Barraca das Morenas. Auto Independência, Ana Beatriz. Tainá também, a Daniela Ribeiro. Deixa eu abraçar mais quem aqui, ó. Claudiana Faria, do Nossa Senhora de Fátima. Ele e Rejane também do Zumbi. A Paola Pinto, do Aquidaban. Onival, tudo bem? Abraço, querido. Quem tá por aqui também é a Tchelen Aliquim. Abraço, Tchelen, no Aquidaban. Minha amiga Tereza também chegou por aqui participando com a gente. A Isa também, Isabela do Carmo. A Giovana também. Ricardo, e aí, tudo certo, irmão? São Francisco de Assis. Abraço pra você, tá bom? Por aqui seguimos.
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0: abraçando o Valtaí. Tá no Mar Barazá, ligado aqui na Litoral, participando da promoção da Barraca das Morenas. Lilia Zop também abraça, tá, querida BNH? Mas quem tá por aqui, ó, o Matheus Gama também, ligadinho na melhor rádio, é isso aí, Vila Rica. Abraço, Matheus. Luziana Andrade também, do Gilson Carone, Patrick, Ariana Meira do Zumbi, abraço. Robson Nunes também chegou por aqui, tá no Rui Pinto Bandeira, Marlene Queridona, abraço, boa quinta, tá? Roberto também, do Novo Parque, abraçando a Leia Cremasco, tá onde, Leia? Vila Rica, é? Abraço, tá, querida? Boa sorte, é cerveja na Combá Litoral.
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0: Ah, é sempre bom ouvir ela, não é verdade? Marília Saudade Mendonça, que saudade, serenata. 3h45, fechando muito bem. Mais uma edição, 45 minutos de música sem intervalo comercial. Ó, vamos pro intervalo daqui a pouco. Tem Bora Pagodear, segura aí, já já.
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1: Mais uma edição na sua quinta-feira, aqui na Litoral, véspera da boa. Daqui a pouco tem uma hora de música sem intervalo comercial, tá? 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
1: Dona Maria Aparecida. Vamos lá?
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0: Vai começar aí, ó. E vai começar hoje também, definitivamente. Pontapé inicial, a festa de Cachoeiro. Hoje também começa o show. 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Eu sei! 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

0: Na litoral eu tô legal, Murilo Huff. Saudade estranha aqui no Festa. 4h27 agora, meu amigo Hélio Perim tá por aqui, grande Hélio. E aí, meu chegado, tudo bem, Hélio?
1: Olá, meu parceiro Emerson.
0: Me conta.
1: Quero mandar um alô pra galera aí, de todo mundo do Tubuzato, pra vocês da rádio, pra mim, Hélio Perim, pra lá pro Alto, o Parque da Rua do Meio.
0: De lá pra cá.
1: E pra vocês aí da rádio, pra litoral, tô muito mais legal.
0: Abraço, Cacau Brandão tá por aqui também. É, do aeroporto, quero mandar um alô aí pra todos da oficial, né? Na Potcara, é isso mesmo? Teixeira Leite. Um alô pros meus amigos Gordinho, Emanuel, Betão, Adeilton e Paulinho. E na litoral, tô legal. Um abraço, Cacau, pra essa turma aí, tá? Boa quinta pra nós, pra gente. Vamos pra cima. No aeroporto também, o Nildimar Barbosa tá por aqui participando. Léo Moreira acabou de chegar aqui. O William também. Deixa eu abraçar aqui, ó, a Paola Pinto do Aquidaban. Mas quem tá no Caiçara ouvindo a gente, é o Alan Ribeiro. Deixa eu abraçar também o Sebastião Inácio, a Érica também Machado, abraço, tá no Amaral, né? Meu amigo Josué Moura, e aí Josué, tudo certo? Itaoca Pedra, tá ligado aqui com a gente.
2: Boa tarde, meu amigo Emerson.
0: E aí?
2: Estou aqui sintonizado no litoral.
0: Ah, é?
2: Trabalhando aqui sintonizado no litoral.
0: Bom,
2: meu amigo.
0: Bom, hein?
2: Tamo junto. Boa tarde pra nós.
0: Abraço, meu irmão. Dá um abraço pro Bedinho aí. Rafael também chegou por aqui. Caroline Ferreira, do Monte Cristo. Gleison, e aí, tudo bem? Santa Helena. Barraca das Morenas, participando, Milena Paulo também, Alto Eucalipto, vou abraçar a Jéssica aqui, quem chegou por aqui foi o Wilson também, do Parque Laranjeiras, meu amigo o Raulino Guilherme, abraço, tá bom? Alto Amarelo, Ederson Machado também, tá ligado? Vou abraçar a Letícia Alves, do Córrego dos Monos, participando da promoção aqui do Camarim, né? Só esqueceu de colocar o nome do artista preferido. Nós temos o Michel Teló e também Só Pra Contrariar. É só você escolher, tá, Letícia? Eu quero ir no camarim do Michel Teló. Eu quero ir no camarim do Só Pra Contrariar. Tá bom? Abraço pra você. Giovanni tá por aqui também. Milena Cardoso, um abraço, tá, querida? Quem tá por aqui é a Luciana Barbosa também. Álvares, queridão, e aí, tudo certo? Grande vitória do Brasil ontem. Pois é, e aí, me diz, convenceu? Já deu pra convencer? Agora é esperar, né? Quem será a próxima vítima? Tô otimista, hein? Temos que ser. Abraço. Tá na produtividade, hein? Obrigado pela carona, tá bom, irmão? Vamos pra cima, Álvares.

0: Primeiro lugar geral, deixa eu abraçar aqui o Marcão Gargamel, Jardim Camburi, tá sempre passando por aqui, dando aquele alô pra gente. Daiana Paula também, tudo bem? Abraço, querida. Letícia Alves também, abraço pra você, Milena Paulo. Eduardo Gomes também, deixa eu abraçar o Bruno Henrique, Alto Amarelo, tá ligado com a gente. Minha amiga Letícia, Ceará, Celino, Ney do BNH, alô Carlinho, veião. Abraço, tá bom? Meu amigo Lindomar também. Lindomar Luiz, a família aí, estão no Boa Vista aí na produtividade. Ô Vascaíno, gente boa, meu parceiro Lindomar. Abraço pra você aí, tá bom? Vamos de informação? Agora informação.
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0: É você bem informado aqui na programação. Boa notícia para quem sonha com a vaga do serviço público. O governo federal autorizou a realização de 2 novos concursos públicos com 110 vagas de nível superior. Serão 60 oportunidades para auxiliar, 60 oportunidades para Auditor Federal de Finanças e Controle na Controladoria Geral da União e 50 para Especialista em Regulação de Proteção de Dados na Autoridade Nacional de Proteção de Dados. Bom, os editais devem ser publicados em até 6 meses, com provas previstas para o mínimo 2 meses após a divulgação. Agora é hora, então, de começar a preparação, estudar bastante e passar nesse concurso aí aos concurseiros de plantão. Boa notícia!
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0: A Polícia Federal prendeu um homem na manhã desta quinta-feira em Itapemirim durante uma operação de combate ao abuso sexual infanto-juvenil. A ação teve como foco o armazenamento e também a divulgação de arquivos com cenas de violência sexual envolvendo crianças e adolescentes na internet. Além da prisão, foram cumpridos 2 mandados de busca e apreensão, celulares, computador e pendrive foram recolhidos e passarão por perícia. O investigado foi encaminhado ao sistema prisional e poderá responder por crimes previstos no Estatuto da Criança e do Adolescente. A Polícia Federal reforça a importância de pais e responsáveis acompanharem a atividade de crianças e adolescentes no ambiente virtual. Então, fiquem atentos.
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0: Fui lá e traumatizei.
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0: cima agora. A mãozinha pra cima, pro lado. Alô, André Renato, meu professor, pra você.
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2: Bubuzinho aqui na litoral, tem que provar que merece. Fechando muito bem uma hora de música sem intervalo comercial. Quinta-feira, véspera da boa. Pois é, quase vencendo mais uma semana, hein? Vamos pra Silva aí pra fechar bem essa quinta-feira. E ó, lembrando, daqui a pouquinho tem o Você no Comando, tá? Hoje às 6 horas em ponto, você vai comandar a programação Oportunidade Única. Se você ainda não gravou o seu áudio, faça isso agora. Grave agora, capriche no áudio, porque às 6 você vai comandar a programação. Essa é aquela música que você quer ouvir aqui na litoral hoje, é a oportunidade. Manda aí pro nosso WhatsApp 999-18-3488. Às 6 você vai comandar a programação. Combinado? Capricha, tá? 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

0: primeiro lugar geral, 5h15 agora. Ó, seguinte, começa hoje, né, os shows da Festa de Cachoeiro de Itapemirim. E a Litoral FM vai levar você no camarim do seu artista preferido para você tirar uma foto, dar aquele abraço, sentir aquele cheirinho também de fã. É você e mais um no camarim aí do seu artista preferido. Tá a fim de participar? Bom, nós vamos levar você sim no camarim do seu artista preferido. Ah, eu sou fã do Só Pra Contrariar. Bom, manda pro nosso WhatsApp a palavra-chave. Eu quero ir no camarim do Só Pra Contrariar. Seu nome completo e bairro. É, eu sou fã do Michel Teló. Vai tocar domingo no Parque de Exposição. Eu quero ir no camarim do Michel Teló, mas seu nome completo e bairro. É você e mais um acompanhante no camarim, tá bom? Você pode escolher. Se é fã do Michel Teló, manda aí o nome do Michel Teló. Ah, eu sou fã do grupo Só Pra Contrariar, manda, né, o nome Só Pra Contrariar, seu nome. Eu quero ir no camarim com Só Pra Contrariar, entendeu? Deu pra entender o mistério? Tá a fim de participar? Manda aí pro nosso WhatsApp, tá bom? Boa sorte pra você. Nós vamos levar você, sim, no camarim do seu artista preferido para tirar aquela foto especial com ele. 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
0: Você sabe, né? Começa hoje a festa de Cachoeiro. Hoje começam os shows, uma festa maravilhosa, atrações de peso e o pessoal, né, na contagem regressiva para ir para a exposição. Já hoje, já. As barracas estão montadas com aquelas delícias, né? 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Deixa eu abraçar aqui o pessoal que tá no WhatsApp aqui interagindo, se cadastrando nas promoções. E ó, daqui a pouco às 6 também tem o Você no Comando. Já gravou o seu áudio? Dá tempo, tá bom? Dá tempo. Manda aí pro nosso WhatsApp. Grave o seu áudio, capricha aí na música, porque às 6 vamos liberar para você comandar a programação aqui. Deixa eu abraçar o Rafael Rangel, chegou por aqui. Tem Anchieta, é? Abraço, meu irmão. Obrigado aí, tá bom? Levando a litoral, Anchieta, Piuma aí. Do litoral capixaba, né? Um abraço pra vocês aí, tá bom, Rafael? Sirlene Gomes tá por aqui.

0: Por aqui é o Jefferson Baioco, abraçando a Cristina Camilo, também chegou por aqui. A Graça, Emerson Gimenez também. Boa tarde, Litoral. Quero participar da promoção da Barraca das Morenas aí, tá participando, tá bom? Ana Maria tá aqui também, tudo bem, Ana? Tá no Rui Pinto Bandeira aí, Tuane também, deixa eu abraçar a Marlene. Meu amigo Matheus em Uber, Nossa Senhora Aparecida. Abraço, tá bom, queridão? Quem chegou por aqui mais, ó, deixa eu ver aqui. Hã, quem? Tá no KM90? Quero participar da promoção também aí. Maicon Douglas, e aí, tudo certo? Participando com a gente, tá, Maicon? Vamos faturar!
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0: E dessa vez é a versão do cabelo.
1: É raro, mas acontece muito. Depois de uns beijos e pouco.

0: Informação, é você no comando. Aquele momento especial, você sabe, né? Momento único, já já. Mas antes, deixa eu mandar abraço pra você. Luciane Gomes chegou por aqui. Quero aqui da van, Rafael dos Reis também. Um abraço e um beijo pra Poliana, é isso? Abraço, tamo junto, tá bom? Deixa eu abraçar também aqui. Boa tarde, quero participar da promoção da Barraca das Morenas, Litoral é 10, Cristina Zanon, Atílio Vivacqua, participando, tá, Cris? Bem-vindo aqui, abraço a todos aí. Adriana Gomes também, do Rui Pinto Bandeira, Lady Neia Cipriano, deixa eu abraçar a Mayara Sar também, tá do São Francisco de Assis. Meu amigo Guinho tá aí na produtividade, e aí, tudo certo, meu irmão? Fala pra mim.
1: Boa tarde, meu amigo Emerson Show, quinta-feira, papai, é... Aquele ilusão que pra galera do churrasinho em frente ao supermercado sempre tem. E tem aquela jantinha especial, aquele medalhãozinho de mandioca recheado com queijo, aquele medalhão de banana da terra recheado com carne seca e requeijão. Vem que aqui em frente ao supermercado sempre tem, bebê. Aquele ilusão pra Josi, pra Sebastião, pra Miguel, pro Giovanni, pra Manu, pro Dudu, pra Verinha do Pula Pula, pro Toninho, o Gatinho Preto e todos os ouvintes dessa Rádio Litoral, porque na Litoral, Emerson, o Guinho tá muito mais que legal, meu filho. Vem pra cima porque que bom, bebê.
0: Abraço, Guinho. Deixa eu abraçar a Carol e a Poliana também, é isso? Abraço a gente. Tamo junto, Rafael. Verinha, tudo certo? Daqui a pouquinho, tá? Bom, já já tem você no comando, segura aí.
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0: Na Litoral eu tô legal, 6 e 2.
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0: Embora então, abrindo essa última hora aqui no programa. É você comandando a programação e a gente acompanhando de camarote aqui. Abraço pra você, ótima noite de quinta-feira. Vamos juntos até às 7 horas com muita música. Pra você que tá deixando trabalho aí, tá no trânsito, obrigado pela carona, tá bom? Tá na produtividade, levando a Litoral sempre. Uma ótima noite, vá com calma, tá? Muita tranquilidade nesse trânsito aí pra chegar bem em casa, pra encontrar a família, descansar. Amanhã recomeçar tudo novamente. Pra começar, finalizar a semana, né? Muito bem, com chave de ouro. Então, vamos juntos aqui. Agora é por sua conta. É você no comando aqui na Litoral.
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4: Boa tarde, meu amigo.
0: Opa!

0: Léo Safadão aqui na Litoral, você no comando e a gente continua assim.
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0: Boa noite.
3: Fala, Emerson Aliás, seu lindo.
0: Verinha.
3: Boa noite, noite. Litoral. Aqui quem fala é Vera do Pula Pula Paraíso. No Você Que Manda hoje, bora lá de Zé Neto Cristiano.
0: Agora.
3: Soma de Louco.
0: Boa.
3: Dedico aí aos meus familiares, Eliane Camelo, Duda Mel, Toninho Segurança, Gil de Itaoca, Chiboca Dima, Wesley Eldalete, João Paulo, Sérgio Vera Machado, enfim, todos os motoristas de APP, Saúde e Educação, incluindo Pires Klebe, Thiago Gutenberg, Diego Mavley, a todos os profissionais da educação que estão sintonizados da melhor

0: Na Litoral é o Telegal 6:11 agora. Seguimos aqui, você no comando.
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2: Boa noite, Litoral. Boa noite, meu amigo Emerson Aguiar. Opa. Caetano Cid.
0: E aí?
2: Papai, eu no comando hoje. Ah. Gostaria de ouvir aí. Skank, bola na área. É, o Brasil tá dando um show. Vou mandar essa música aí pro Brasil. Todos os brasileiros, a seleção. Tá top demais. E o grupo Pinga na Verde, AZ, pra não esquecer de ninguém, né? Tá legal.
0: Abraço, Caetano. É uma partida de futebol. Brasil ontem goleou, né? 3-0. Bora pra cima aí, ó.

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1: Casa ousada do bairro Bom Pastor.
2: Ei, Antônio!
1: Seu ouvindo mesmo aqui. Você no comando hoje, toca pra mim aquela linda canção do cantor Hit.
2: Qual?
1: Voo de Coração.
2: Que isso, hein?
1: Que eu quero mandar para o grande amor da minha vida, para a mulher que eu amo.
2: Ah, é?
1: Beijos, abraços pra você, porque na Litoral você é muito mais legal.
2: Obrigado, pra Antônio! Abraço pra você! Bora curtir então essa música, essa saudade aí com o grande hit aqui na Litoral. Voo de Coração, é você no comando. Obrigado pela participação, Antônio Carlos.

0: Na Litoral Eu Tô Mais, que legal você curtindo aqui. O Você no Comando, é você sim comandando a programação.
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0: Seguimos, boa noite, boa noite.
2: Boa tarde.
0: Ei!
2: É um prazer imenso ter a sua fala, a sua palavra, trazendo coisas, coisas positivas, alegrando a minha tarde.
0: Obrigado,
2: todos os
0: minha
2: dias.
0: Amiga. Obrigado.
2: Já que você me permitir estar no comando, gostaria de ouvir e curtir só para matar saudades, esquentar esse friozinho. Biquíni Cavadão, tédio.
0: Ótimo.
2: Um super abraço, a você e a toda a família Litoral.
0: Obrigado.
2: Jocilene Pereira, do bairro São
0: Luís Gonzaga. Abraço, Jocilene. Tá aí, ó. Bora recordar então aqui com você comandando a programação.

0: Tá aí, fechando muito bem com chave de ouro mais uma edição do Você no Comando. Você comandou muito bem, sim, a programação. Biquíni Cavadão, tédio, 6h22. 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
1: Vocês precisam admitir alguma coisa.

0: 6h32 agora na Litoral. Ótima noite para você, boa quinta-feira. Vamos de informação? Chegando informação aqui para você agora na Litoral.
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0: Atenção, clientes da BRK com contas de água e esgoto em atraso. A concessionária está realizando uma campanha de negociação com descontos que podem chegar até 70% para pagamento à vista. Além também de opções de parcelamento conforme a situação de cada cliente. A ação é válida por tempo limitado e busca facilitar a regularização dos débitos. Os interessados podem procurar os canais oficiais de atendimento da BRK para consultar as condições disponíveis e negociar as suas pendências.
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0: Um jovem capixaba viveu um momento inesquecível na Copa do Mundo. Aos 13 anos, Samuel Silva, morador de Guarapari, entrou em campo levando a bola oficial da partida entre Brasil e Escócia no Hard Rock Stadium em Miami, nos Estados Unidos. O estudante conquistou a oportunidade após se destacar em um torneio internacional de base, disputado no ano passado. A comunidade acompanhou tudo por um telão instalado em Guarapari, celebrando o talento e o orgulho de ver um representante do Espírito Santo em um dos maiores eventos do futebol mundial.
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0: dia. Tiaguinho aqui na Litoral, me balançou. Resultado de promoção. Uma telha de carne de sol da Barraca das Morenas. Tá montada no Parque de Exposição em Cachoeiro. Hoje começa o show, tá? Na festa de Cachoeiro de Itapemirim. Então os bons caminhos te levam para o Parque de Exposição hoje. E quem vai saborear essa telha de carne de sol da Barraca das Morenas. Barraca das Morenas. Uma das mais tradicionais da festa de Cachoeiro. É do bairro aqui da Ban, final telefone 5184. Quem ganhou essa telha de carne de sol foi você. Chellen Anequim, parabéns.
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0: que delícia.
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0: É a Litoral, primeiro lugar geral. Wesley Safadão, participação do Rei Vaqueiro. Disco Licente, fechando mais um Festa. Bom, 6h56 agora. Fique agora com a Rede Litoral, tá bom? A gente volta amanhã, sexta-feira. Seu sextou aqui na Litoral, às 7 da manhã, GG Gomes. Chega por aqui, às 2, eu assumo pra te fazer companhia, tá? Obrigado pela companhia. Tchau, até amanhã.
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3: 7 horas em ponto, você sabe, né? Na Litoral, eu tô legal. Começando 60 minutos direto, só de música sem comerciais, aqui na maior audiência do rádio no Espírito Santo. Essa é a Litoral, primeiro lugar geral, na comunicação, na voz, ele, @ Alex Bono. Boa noite, Alex Bono.
4: Fala, meu amigo Oliver Anderson. Muito bom. Boa noite, o cara do abraço mais aconchegante, que as pessoas ficam aqui esperando, né, Bernadette? Vem cá, ela tá esperando você sair do ar só pra pegar mais um abraço, você tem noção disso? Vem cá, Bernadette, fala aqui com a turma, como é que você tá, meu amor? Bernadette. Ela é tímida. Ela é tímida, com 40 anos ouvindo a Litoral, tá brincando, mas é isso.
3: No ar é tímida, fora do ar.
4: Eu queria só saber qual é o sentimento de um abraço de Hollywood que eu nunca tive. O que, que a pessoa sente? Vem cá. O que, que é diferencial? Não, porque hoje já veio a terceira pessoa que quer esse abraço.
5: Fala. Esse abraço dele, maravilhoso.
4: Mas o que, que tem de diferente de um abraço normal?
3: Não tem nada,
4: pegada,
3: Alex. Não tem, não.
4: É um peso. Ah, é?
3: Alex,
4: será que vai no ossinho certo, que dá um aconchego? Eu não sei, cara. Eu tento observar, mas não rolou ainda.
3: A gente tá no ar, Alex.
4: Não rolou ainda. Mas é, meu filho. Oliver Anderson é o cara do abraço mais famoso. As pessoas, meu filho, as pessoas acho que querem ganhar prêmio, por exemplo, Dela Cruz. Que eu não vou vir Dela Cruz. Não, eu quero ganhar pra ir pegar o abraço
3: do Oliver. Mas tem ingresso do show Dela Cruz também.
4: Exatamente.
3: Aqui.
4: Exatamente. Uma loucura, cara.
3: Manda aí a senha.
4: O que acontece,
3: Dela Cruz na Litoral. Você manda aqui no WhatsApp. 999-86-1050.
4: Muito bem, você tá tímido.
3: Eu?
4: Você ficou tímido?
3: Eu tô. Eu sou tímido.
4: É, meu filho.
3: Pode começar?
4: Não. Tô pensando agora em um quadro pra casar vocês.
3: Calma, começou.
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0: 10 da Rádio Litoral FM. Vamos passar aqui no nosso WhatsApp. Ele mandou essa mensagem aqui mais cedo hoje, Alex Bono. Será que está na escuta ainda, Fábio?
1: Boa tarde, Hollywood, meu amigo, meu parceiro.
0: E aí?
1: O locutor mais querido do Brasil. Aí, vamos aí. Que vamos! E no litoral eu tô mais que legal. Manda Lucas Mestilhote, marido Aiza Lucas. Que Deus abençoe vocês, toda a Rádio Litoral.
0: Amém.
1: E a todos os ouvintes. Quintou, hein? Joguinho da seleção ontem.
0: Sim.
1: E agora só segunda-feira, hein? Vamos que vamos. Vamos, Brasil!
0: Valeu, obrigado, Fábio, pela participação em direto de Jardim Tropical na Serra.
2: Segunda-feira vai ser o dia que a galera vai sair pro almoço e não volta mais.
0: E o jogo vai ser 14h, né?
2: Ai, é 14h. Aí eu te pergunto, eu que chego às 6.
0: Calma, a gente vai estar aqui para receber você, Alex Bond.
2: É,
0: com todo amor e carinho.
2: Não, com amor, carinho e um negócio de glicose.
0: Um chope, né?
2: Não, um negocinho de glicose.
0: Credo. Aqui, ó, já que falando do jogo, a gente divulgou no nosso Instagram, agora há pouco, há menos de uma hora, o resultado do bolão, né, do Brasil e Escócia. Então,
2: e
0: todo mundo que acertou o placar 3-0 entrou no sorteio. E aí, para concorrer à camisa oficial do Brasil e também o kit churrasco com o fardo de cerveja.
2: O resultado é quando?
0: Hoje. Nos stories. Acabou de sair.
2: Ah, saiu o resultado?
0: Saiu o resultado hoje nos stories, lá no Instagram, @litoralfm. Pra quem não tá aí na mão com o telefone, saiu pra @ariadna2013. @ariadna2013, Ariadna Sepulcro.
2: Poderia ter dado pra alguém mais atual.
0: Por quê?
2: Ah, a Ariadna tá em 2013 ainda. piada.
0: É o Instagram dela,
2: é
0: pô.
2: É piada pra ser nossa, desculpa. exatamente, eu sei, foi péssimo.
0: Muito bem, parabéns pra Ariadna 2013.
2: Dá pra Ariadna 2026.
0: Foi ela que ganhou a camisa oficial do Brasil. Cara, deixa eu abrir o Instagram dela aqui. Eu acho que eu conheço um Ariadna, deixa eu ver se é a mesma.
2: Marmelada.
0: Cara... Não, acho nela não.
2: Ih, tá disfarçando.
0: Não, não sei.
2: Tá disfarçando.
0: A foto tá... Então, talvez seja, mas o sobrenome é o mesmo?
2: Talvez.
0: Não, que a foto é a mesma.
2: Do conheço pra não conheço pra talvez. Marmelada,
0: cancela. A foto eu não conheço.
2: Cancela. Quem vai ganhar vai ser meu primo.
0: Então, parabéns e muito obrigado a todo mundo que participou. Deve entrar no ar. Outro bolão, só tô esperando saber com quem o Brasil vai jogar, né? Vamos saber hoje ainda.
2: Hoje? Qual vai ser o jogo da madruga?
0: Não, a partir das 8.
2: Ah, o jogo das 8.
0: Mas daqui a pouquinho.
2: Vou lá pegar a minha antena.
0: São três jogos.
2: Para ver sem delay.
0: São três jogos, três adversários possíveis.
3: Boa noite, Alex Bono. Boa noite, Roger.
0: Boa.
3: Falando do celular do esposo, porque Manu se apropriou do meu telefone, né? Então, não poderia deixar de dar boa noite para vocês.
0: Obrigado. Beijo para vocês aí em Laranja da Terra. Essa foi a Ana Paula. Aqui também a participação do Cláudio Gomes.
4: Boa noite, Hollywood. E boa noite, Alex Bono.
2: Fala, Cláudio.
4: Eu tô aqui na Atlântica, aqui em Barra Mares.
0: Sim.
4: É Cláudio Gomes dos Santos de Barra Mares.
0: Certo.
4: Minha filha é apaixonada por Hollywood, tá? Daqui a pouco ela tá chegando aqui, eu vou tirar uma foto com ela nesse instante e mandar pra vocês aí.
0: Então tá
4: eu
0: bom.
4: Eu tô aqui no bar do Ligeirinho.
0: Ah.
4: É Ligeirinho.
0: Ó, Ligeirinho.
4: Aqui da Atlântica aqui.
0: Aham.
4: Se quiser vir jogar uma sinuca, tomar uma cerveja, é top. Comer aquele tira-gosto daquele jeito, velho. Aqui, ó. Vem pra cá, velho.
0: É aquele raizão. Sinuca, tira-gosto, cerveja. Valeu, Cláudio. Obrigado, cara, pela participação, hein?
2: Bom lugar pra ver um jogo. Apaixonada. E quem não é?
0: Ah, qual é?
2: E quem não é?
0: Música.
2: Vai entrar pro hall das 200 bilhões de mulheres. E alguns homens. Um beijo.
5: O sonho que vai ficar na sua mente aí, ó.
6: Bora, Demi Boy. Bota pra estar.

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1: Muito bem, Alex Bono. Bom trabalho pra você ainda.
2: Muito obrigado, meu amigo.
1: Bom, abraço aqui pro Sérgio Gonçalves de Portugal.
2: Adoro o Sérgio.
1: Tá na escuta lá.
2: Botou a gente camisa do Brasil amarelinha que eu queria ter.
1: Deixa eu ver aqui. Olha, não tinha visto essa foto.
2: É, lá.
1: Não tinha visto.
2: Ficamos bem de amarelinha, hein?
1: Rapaz, uma foto que ele mandou ontem.
2: É.
1: Na de ontem eu não tinha visto, não. Muito bem. É isso. Alex Bono, bom trabalho, parceiro.
2: Muito obrigado. E se inspire aí, dê uma camisa pra você e pra mim de presente.
1: Rapaz, amarela eu tenho, mas é uma camisa da Litoral da Copa de 2000. Não lembro. Mas é uma camisa.
2: Pelo menos é de 2000.
1: É, menos.
2: Não é de 1900.
1: Do século passado, né? Quando eu entrei aqui.
2: É.
1: É isso, gente. Fica com Deus. Obrigado pela companhia. Obrigado pelo seu tempo. E amanhã, sexta-feira, eu tô de volta, se Deus quiser, às 3 da tarde, aqui na Rádio Litoral, primeiro lugar geral.

0: isso daqui a pouco.
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1: Eu tô aqui contigo, por aqui, Alex Bond.
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Copa ainda, gostosinha essa música. Ai, Deus, que delícia. Vamos lá, pros abraços. Cachoeiro também, Mirim, fala Caetano, Flechal, Zéria, beijo, Dica, também o Sérgio em Portugal, ouvindo aí vários países, vai percorrendo os países da Europa, né, Sérgio, demais. Daqui a pouquinho também áudio aqui da Duda Mel em Cachoeiro, Paulo Ricardo em Vila Rubim, Juliano Miranda e a turma curtindo a número 1, que dá carona pra gente também, os nossos motoristas de aplicativo, taxistas, obrigado. Tá na Rádio Sérgio.

0: aqui na Litoral, Thiaguinho, amor eterno, preciso te amar. Tardezinha. Nossa, é a tardezinha. Vamos nesse clima gostosinho de...
1: Brasil!
0: Brasil! Segunda-feira, a galera saindo mais cedo do trabalho, vai almoçar e não vai voltar. Já combinou isso com o chefe? É importante, é importante. Quer dizer, é melhor combinar isso na sexta-feira, porque se combinar talvez até amanhã, é capaz de, na sexta-feira, o chefe chegar com uma televisãozinha, né? Aquelas pequenininhas mesmo, tá aqui, ó. Pra todo mundo assistir, não precisa folgar, fiquem tranquilos. Pode acontecer, vai na dica, vai na dica. Vamos seguir com a nossa querida turma no 27 99986 1050. Começando com quem? Criancinhas? Vai. Nossa, que surdo. Quem que vai falar agora? Fala, Zéria!
2: Boa noite, Alex Bom. Alex Bom, meu pai tá fazendo 81 anos hoje.
0: Parabéns!
2: Chegou no bairro. Manda um abraço aí pra ele. Tá uma galera aqui reunida pra gente cantar parabéns pra ele. Tá bom? Manda um abraço pra ele. Obrigada, Alex. O Zé do Flechal.
0: Fazendo festa, Zéria. Vai, ó, pro paizão. Que demais. É o Bolivar, é isso. Parabéns! Parabéns! Felicidades, obrigado por estar curtindo aí o som da Litoral, viu? Felicidades mil, muitos anos de vida, muita saúde. É legal ter uma família tão gostosinha assim. É uma benção, né, seu Bolivar? Tá certo. Parabéns pro senhor e boa festa pra vocês. Como muito bolo por mim.
3: Olá, boa noite. Quem fala aqui é Duda Mel, diretamente Cachimim.
0: Boa noite,
3: Daniele, Cauã, Laida Vitória.
0: Ah.
3: E boa noite pra... Vem pra puta e pra chat.
0: Tá cansada, mulher?
4: Obrigado pela companhia.
3: E uma noite pra Maia.
0: Dia de muito trabalho, né? Tá bom. Crisinha, Vila Graúna, beijo pra você também, Crisinha.
5: 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Alex, boa noite.
0: Que isso, esse é o nosso ouvinte, um dos mais criativos, que manda vinheta todo dia. Boa, Livino. Tá aí, ó, a galera chegando, não para de chegar, mas eu já falei demais. Já falei demais. Vamos tocar música, apesar de que o que a gente tá ouvindo agora em crianças é música. É isso que eu uso para não levar esporro. Passou da hora, tem que tocar música. Mas já tô tocando, tenho nem vergonha de fazer isso. Mas funciona, funciona. Participa aí, você no comando tá vindo daqui a pouquinho. 27 99986 1050. Por aqui Alex Boni, agora Léo Santos.

0: É que é isso, Rio de Janeiro!
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0: é o Natanzinho. Boa! Fechando 45 minutos de muita música aqui na Litoral. Tá vindo aí mais uma edição do Você no Comando, do jeito que a gente gosta. Você espera aí que a gente já volta com seu pedido musical.
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3: Ai, ai, ai, ai, ai. Tô aqui só observando, até esqueci do negócio aqui, né, Crescinha? Tô só observando cada pedido maravilhoso. Vocês estão demais, mas demais da conta. Vamos começar aqui sem parar, mas antes da boa noite pra nossa audiência Kids. Manuzinha!
4: Boa noite, Telexbox!
3: Aí sim!
4: Agora já parei de jogar, agora já consigo mandar mensagem.
3: É, te jogando? Olha lá, Manuzinha, Manuzinha. Vai tá certo, é legal, legal. Minha época de jogar, depois pergunta pra sua mãe, era muito legal. Era o Mario, Mario World, nossa, muito bacana. Hoje eu não sei como é que tá os joguinhos, mas se pudesse comprar um Nintendo de novo, hein? Nosso Deus! Hoje começo com o meu amigo David. Fala aí.
5: Pra gente aqui, ó. The Police. Beleza? Vamos junto, misturado por aqui. Na Litoral. Tá na Litoral. Tá mais que legal. Tchau, tchau.
3: Começando com uma clássica. Falei que o negócio tá bom aqui hoje. Aperte seu som, tá? Tem 20 pras 11 também, mais uma edição do Você no Comando. Se não der tempo de ser atendido agora. É, Litoral.

0: The Police, Every Breath You Take. Mais uma clássica de uma clássica. Vamos para outra com um pedido gringo. Fala, meu amigo Sérgio.
1: Boa noite, Alex Bono.
0: Boa.
1: Meu parça. E já que eu estou no comando,
0: manda.
1: Quero ouvir e dedicar esta música à minha esposa Sheila e a vocês todos. Michael Jackson,
0: uhul.
1: They Don't Care About Us. Um abraço e na litoral estamos todos super mais que legal. Fui!

0: Michael Jackson, They Really Care About Us. Clássica, clássica zona. Uma versão diferenciada. Boa, boa. Agora quem vai escolher aqui na Litoral, você no comando, é o Caetano.
1: Boa noite, Alex. Boa. Gosto de ouvir nessa quinta-feira aí, pra esquentar esse frio gostosinho.
2: Vamos esquentar.
1: Tem vindo, tá propício hoje.
2: Adoro.
1: Pra registrar aquele CPFão, do Mr. Azulo.
2: Isso.
1: Manda aí um Eurodance hoje aí, beleza? Pode, a sua escolha.
2: Eu adoro
1: aqui na
2: você,
1: Litoral,
2: maravilha.
1: Muito legal.
2: Caetano, você sabe deixar o apresentador feliz aqui. Caetano é sensacional. Vamos lá, então, atender o pedido dele. Vai. Oh,

0: Nitro, tá mais que legal, direto de 20 de janeiro de 1995, Red Velvet, Lady Don't Cry, é isso, não chore, crianças, não chore, moças, não chore, só se for de felicidade porque ganhou na Mega Sena, certo?
1: Brasil!
0: Muito bem, quer pedir mais Eurodance, fica à vontade, 20 para as 11 tem mais de uma edição. Bom, seguinte, agora não dá mais tempo, tem que botar a voz do Brasil, mandar beijo aqui, Adriana Santos participando, Oséria também, a Oséria foi pediu música só, não, pediu, mandou alô, vou colocar no, eu já botei o áudio dela, né, eu tô ficando maluco, cara, pelo amor de Deus, beijo pro seu Oséria. Quem mais?
2: Isso vai acontecer.
0: Cadê? Não, deixa eu botar aqui, isso vai acontecer, você tá onde? Sangue de Jesus tem poder, é um fantasma que entrou aqui. Getrudes, beijo pra você. Boa noite, Alex. Amo. Na Litoral tá mais que legal. Beijo, lindona. Boa noite também aqui. Ana Paula já pediu aqui pro próximo Você no Comando. Arrasou. Chile Marcos mandou uma fotinha de eu fazendo uma ação no verão. Rapaz do céu, esse bigodinho aqui feio pra dedéu, né? A gente tem umas fases na vida meio louca. Não faço mais esse bigode não, hein, Chile? Tamo junto. Obrigado, sua linda. Márcio Gleick também aqui com a gente. É a turma que vai chegando. E é isso. 20 pras 11 horas, mais uma edição do Você no Comando, fechou? Então é isso. Tô indo agora pra Voz do Brasil. Volto depois. Enquanto isso, me segue lá. O Instagram é o @alexbono. Tem conteúdo de bastidor, de rádio e televisão. Acho que você vai curtir. Dá uma chegada lá pra ter entretenimento que não seja a Voz do Brasil.

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